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Olá, hoje é dia 17 de agosto e a gente chega com a agenda do rádio dizendo que hoje é Dia Nacional do Patrimônio Histórico e Dia do Pão de Queijo. Aniversariante do dia. Tem aniversário de Robert De Niro, ator e cineasta. Elba Ramalho, cantora paraibana. Nelson Piquet, automobilista. Zezé de Camargo, cantor e compositor. Ed Mota, também cantor e compositor. E

0: emicida, rapper e compositor brasileiro.
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0: Voltando no tempo, em 1915, a patente da ignição elétrica para carros foi dada para o americano Charles Catherine. Até então, os carros eram ligados por impulso manual. Em 1945, o livro A Revolução dos Bichos, de George Orwell, era publicado pela primeira vez. George Orwell. Em 1977, o escritor Jorge Amado lançou o romance Tieta do Agreste, uma das obras mais vendidas do autor baiano. Em 1979, era fundada a Associação Nacional de Jornais do Brasil, com o objetivo de defender a liberdade de imprensa. E em 2019, pelo menos 80 pessoas foram mortas e mais de 160 ficaram feridas no bombardeio em um casamento em Cabul, no Afeganistão. Amanhã tem mais Agenda do Rádio pra você. Até lá!

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3: Boa noite, canções que atravessam gerações. Vamos lembrar de lugares, pessoas, momentos e muito mais. Eu sempre falo que é um presente para o seu bom gosto musical. Até porque a vida é uma música, a letra é a nossa história. Vem comigo viajar no tempo, porque o tempo passa, a saudade fica. Bruno Marrone, Grito de Alerta, letra do Gonzaguinha, nossa primeira de hoje.

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9: 9:30.
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A mais sertaneja do Brasil, 9h31, boa noite para você, uma excelente semana em nossa companhia. Jorge Mateus, na cola, Eduardo Costa.

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5: 9h46. 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
6: Bom, minha gente, chegamos ao final do nosso Sertanejo Classe A. Foi ótimo passar esses bons momentos com você. Gratidão, Deus te abençoe. Eu volto amanhã, 5 da tarde. Aproveite bem a sua semana. Amanhã estarei bem melhor da gripe. Fé no pai. Tchau, até amanhã.
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trai. Então quer dizer que você era infeliz no nosso relacionamento. Segunda que cê é quando me deixa e sai. Então se administrava três, quatro ao mesmo tempo.

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7: 9:59.
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5: 10h21.
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5: 10h41. 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
6: 11:24.
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6: 11:41.
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0: Tem que ser agora, né?
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0: 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Diego e Victor Hugo. Tem mais que eu.
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11: 12:30.

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5: 00h21.
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4: 00:41.
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6: 1:22.
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5: 1h42.
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5: Nova Onda, Felipe Araújo e Gustavo Lima, amando individual. Que?

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7: 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Hora certa.
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9: 2h22. 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
1: Bom demais, né?
0: Ouvindo a Fiorella, então?
1: Fechou.

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0: Franco Levine.
1: Já é. Obrigado, moleque.
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3: 3:03.
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5: 3:20.
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3: 3h42. 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
3: 3:48.

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0: 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A sua música, lógico que na sua preferida. Juliana Marques e Lauana Prado.
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2: 4:10.

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2: 4 e 13.
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2: 4:19.

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4: 4:23.
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3: 4 horas e 30 minutos.

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2: 4:36.

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4: 4h43.
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4: 4:48.
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1: 5:06.
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5: 5:19.
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0: 5h30.
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4: 5:35.

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6: 5h41.
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2: 5:54.

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2: 5:57.

Senhor, se pudesse devolver-me aquele amor que junto aos pés do altar pedi uma benção do Senhor. 2 anos somente foi a minha felicidade, e o Senhor para o céu.

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Senhor, no silêncio desse dia que amanhece, venho te pedir a paz, a sabedoria e a força. Eu quero hoje, Senhor, olhar o mundo com os olhos cheios de amor. Eu quero ser paciente, compreensivo, prudente. Quero ver além das aparências teus filhos como o Senhor mesmo os vê. E assim, Senhor, ver somente o bem em cada um deles. Fecha meus ouvidos, Senhor, a toda calúnia. Guarda minha língua de toda maldade. Que só do teu amor se encha meu ser. Que eu seja bom e verdadeiro, para que todas as pessoas que se aproximem de mim sintam a sua presença. Pai, reveste-me da sua beleza, e que no decorrer desse dia eu possa amar o meu próximo como a mim mesmo. Senhor, a cruz não foi o fim, porque o Senhor continua vivo em nossos corações.

Ó Maria Santíssima, que em vossa imagem milagrosa de Aparecida espalhais inúmeros benefícios sobre o Brasil, eu, embora indigno de pertencer ao número dos vossos servos, mas desejando participar dos benefícios da vossa misericórdia, prostrado a vossos pés,

Consagro-vos o entendimento para que sempre pense no amor que mereceis. Consagro-vos a língua para que sempre vos louve e propague a vossa devoção. Consagro-vos o coração para que depois de Deus vos ame sobre todas as coisas. Recebei-nos, ó Rainha incomparável, o ditoso número dos vossos servos. Acolhei-nos debaixo da vossa proteção. Socorrei-nos em nossas necessidades espirituais e temporais, e sobretudo na hora da nossa morte. Abençoai-nos, ó Mãe Celestial, e com vossa poderosa intercessão, fortalecei-nos em nossa fraqueza, a fim de que, servindo-vos fielmente nesta vida, possamos louvar-vos, amar-vos e render-vos graças no céu.

0: Neste dia 18 de agosto, terça-feira, iniciamos o programa Manhã de Luz. Chegamos até você, que neste momento está tomando o seu café da manhã, a caminho do seu trabalho, já chegou no trabalho. Você que trabalha pelas rodovias, nossos caminhoneiros, você que trabalha na zona rural, na zona urbana, que está levando agora as crianças e adolescentes para a escola, para o colégio. Estamos unidos com você e elevamos o nosso coração até Deus. Hoje é dia de Santa Helena e o primeiro dia da novena a Santa Mônica. É a novena em que especialmente os pais rezam pelos filhos, visto que Santa Helena foi mãe de Santo Agostinho e ela rezou longos anos pela conversão do filho. O filho se converteu, inclusive é santo da Igreja Católica. Peçamos a intercessão de Santa Mônica. No canal do YouTube Padre Alex Nogueira você encontra a novena a Santa Mônica. Reze conosco hoje, o primeiro dia. E continue rezando fielmente a Quaresma de São Miguel. Estamos no quarto dia. O vídeo já está disponível também no mesmo canal do YouTube. Vamos agora iniciar esta oração da manhã. Em nome do Pai, e do Filho, e do Espírito Santo. Amém. Que a graça de nosso Senhor Jesus Cristo, o amor do Pai e a comunhão do Espírito Santo estejam sempre convosco. Bendito seja Deus que nos reuniu no amor de Cristo. Assim unidos, ouçamos o Evangelho desta terça-feira.
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0: Evangelho de Jesus Cristo segundo Mateus, capítulo 19, versículos de 23 a 30. Naquele tempo, Jesus disse aos discípulos: em verdade vos digo, dificilmente um rico entrará no reino dos céus. E digo ainda, é mais fácil um camelo entrar pelo buraco de uma agulha do que um rico entrar no reino de Deus. Ouvindo isso, os discípulos ficaram muito espantados e perguntaram, então quem pode ser salvo? Jesus olhou para eles e disse, para os homens, isso é impossível, mas para Deus, tudo é possível. Pedro tomou a palavra e disse a Jesus, vê, nós deixamos tudo e te seguimos. O que haveremos de receber? Jesus respondeu, em verdade vos digo, quando o mundo for renovado, e o Filho do Homem se sentar no trono de sua glória, também vós, que me seguistes, havereis de sentar-vos em

doze tronos, para julgar as doze tribos de Israel. E todo aquele que tiver deixado casas, irmãos, irmãs, pai, mãe, filhos, campos, por causa do meu nome, receberá 100 vezes mais e terá como herança a vida eterna. Muitos que agora são os primeiros serão os últimos, e muitos que agora são os últimos serão os primeiros. Palavra da salvação. Glória a vós, Senhor. Este evangelho que ouvimos é a continuação do evangelho que foi ouvido no programa de ontem. Ontem, o jovem rico chegou até Jesus, dizia que cumpria todos os mandamentos, e então Jesus exigiu dele um desapego maior. E ele foi embora triste, porque possivelmente o seu coração não conseguia se desapegar. Nós refletimos ontem que não importa se eu tenho muito dinheiro ou se eu tenho pouco dinheiro. A questão é, como está o meu coração? Será que ele é acorrentado ao pouco que eu tenho ou ao muito que eu tenho? Devemos ser livres. Depois desta fala de Jesus, então ele continua a dizer a dificuldade que se tem daquelas pessoas que acabaram se apegando tanto aos bens materiais que escolheram por estes e desistiram do reino dos céus. E nós devemos ter consciência que o essencial para a nossa vida é a busca pelo céu, é seguir a Jesus Cristo. Deus é o essencial, e assim nós nos esforçamos, contando sempre com a graça de Deus. Os discípulos ficam espantados, mas Jesus explica para eles que, embora pareça ser impossível aos olhos humanos, Deus nos reserva o impossível. Embora na sua vida possa parecer que seja impossível a sua salvação, saiba, no alto da cruz Jesus morreu por você e conquistou a salvação por você. E assim, é possível chegar ao céu por conta de Jesus, por meio de Jesus. Ele é o nosso Salvador. É claro que pelas nossas próprias forças, ninguém de nós se salva. Mas quando nós depositamos a nossa confiança em Jesus, temos certeza, Ele é a nossa salvação. Então, na sua vida, se está difícil a conversão, se está difícil mudar de vida, se você vive uma vida espiritual que nós dizemos ser morna, não é nem quente nem frio, se você vê que quase que é impossível sair disto, peça a Deus, que Ele com certeza lhe dará a graça, porque para Deus nada é impossível. Se a sua salvação parece ser impossível, para Deus isto não é impossível. Basta que você queira, peça e se una cada vez mais a Deus, seja através de uma vida cumprindo os mandamentos, então de uma vida virtuosa, seja também através da oração. Neste dia, vamos rezar a Deus que nos conceda o seu Espírito Santo e nos ilumine em todas as nossas decisões. Rezemos agora. Pai nosso que estais nos céus, santificado seja o vosso nome. Venha a nós o vosso reino. Seja feita a vossa vontade, assim na terra como no céu. O pão nosso de cada dia nos dai hoje. Perdoai-nos as nossas ofensas, assim como nós perdoamos a quem nos tem ofendido. E não nos deixeis cair em tentação, mas livrai-nos do mal. Amém. Ave Maria, cheia de graça, o Senhor é convosco. Bendita sois vós entre as mulheres, e bendito é o fruto do vosso ventre, Jesus. Santa Maria, Mãe de Deus, rogai por nós, pecadores, agora e na hora de nossa morte. Amém. Glória ao Pai e ao Filho e ao Espírito, era no princípio, agora e sempre. Amém. Jesus, manso e humilde de coração, fazei o nosso coração semelhante ao vosso. O Senhor esteja convosco. Ele está no meio de nós.
a nossa

0: proteção está no nome do Senhor, que fez o céu e a terra. O Senhor Jesus Cristo esteja contigo para te proteger, esteja à tua frente para te conduzir e atrás de ti para te guardar. Olhe por ti, te conserve e te abençoe. Amém. E a bênção de Deus Todo-Poderoso, Pai e Filho e Espírito Santo, desça sobre vós e permaneça para sempre. Amém. Que nesta terça-feira você permaneça na paz e na alegria que vem de Jesus. Abençoado dia para você e sua família.
1: Abençoa, Senhor, as famílias. Amém.
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6: 6:16.
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1: 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Olá, minha gente bonita! Estamos mais uma vez ligados na Nova Onda FM 91,5. Tá sintonizado na melhor, na mais sertaneja do Brasil. Seja muito bem-vindo. A partir de agora, eu, Isaías Santos, te faço companhia até às 11 horas da manhã, com muita companhia, música de qualidade para os seus ouvidos, a participação dos melhores ouvintes do mundo, informação para você e tudo demais aqui na Nova Onda FM, no seu programa Terra Brasil. E que nesta terça-feira, que não falte café na mesa, saúde na família, trabalho nas mãos e Deus guiando os nossos caminhos. Vem pra cá, chega junto, porque está começando a alegria de todas as manhãs, o seu, o meu, o nosso Terra Brasil.
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1: Na área central da cidade de Pitangui, os termômetros estão registrando 16 graus, sendo que a sensação térmica está de 15 graus, a umidade relativa do ar em 78% e a expectativa para o nosso dia, para a nossa terça-feira, é de céu ensolarado e as máximas podem chegar até 29 graus. Hoje, dia 18 de agosto, minha gente do céu, o mês está indo embora, hein? Pelo amor de Deus, agosto mal começou, já tacou 18 dias, hein? Hoje é dia de quê? Hoje é dia do estagiário. É, hoje é dia de celebrar os estudantes que realizam estágios para unir a teoria da faculdade com a prática profissional nas empresas. Você que é estagiário, um abraço pra você. Hoje também é dia da gente correr atrás do nosso sonho, afinal de contas, ainda é comecinho da semana, tem muita coisa boa pra gente viver e o nosso desejo, claro, é que essa semana seja maravilhosa, uma semana incrível pra gente, não é? E com fé em Deus, a gente vai seguindo a banda com muita coisa boa, porque aqui na Nova Onda FM o sucesso acontece.

Todo grande sonho começa com o primeiro passo. Esta é a palavra do dia para você, meu amigo, minha amiga ouvinte. Todo mundo ou toda mudança começa com uma decisão. E toda vitória, antes de ser comemorada, um dia foi apenas uma vontade dentro do coração. É assim ou não é? Muitas vezes, esperamos o momento perfeito para começar. Esperamos ter mais dinheiro, mais tempo, mais coragem, mais experiência. Mas a verdade é que o momento perfeito quase nunca chega. Essa é a realidade. O que existe é o agora. Talvez você esteja pensando em mudar de vida. Talvez queira abrir um negócio, voltar a estudar, cuidar mais da família, construir um relacionamento.

relacionamento ou simplesmente se tornar uma pessoa melhor. Não importa o tamanho do sonho, comece. Comece pequeno se for preciso. Comece com medo mesmo. Comece sem saber exatamente como será o caminho. Porque quem dá o primeiro passo já deixou de estar parado. E não tenha vergonha de começar de novo. Recomeçar não é fracassar. Recomeçar é ter coragem para acreditar que ainda vale a pena. Então, nesta manhã de quarta ou de terça-feira, né? Querendo adiantar as coisas, mas nesta manhã de terça-feira, guarde esta mensagem no seu coração. O começo é a parte mais importante, viu? Que hoje seja o começo de algo bom na sua vida. Que Deus abençoe seus passos, seus projetos, sua família e o caminho que você vai percorrer. Você acredita nisso? Então simbora, porque o futuro não começa amanhã. O futuro começa nas decisões que eu e você tomamos no dia de hoje.

0: Chegando os clássicos sertanejos pra você. Começando com Bruno e Marrone, Meu Jeito de Sentir. 6 horas e 24 minutos. Muito bom dia, feliz terça pra você.
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6: Dona Maria, não perca a hora, 6 horas e 45 minutos da Nova Onda FM, faltando 15 minutos para 7 horas da manhã.
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6: Vem comigo porque você está na melhor Nova Onda FM 91,5. É a sua manhã de terça-feira com muito mais alegria, muito mais disposição, ouvindo o melhor do sertanejo, porque com a música sertaneja, tudo fica mais leve, não é verdade, hein? 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A gente vai trazendo a participação da galera. Vem pra cá, Maurílio Valentim, é isso mesmo? Bom dia pra você, Maurílio.
9: Bom dia, Isaías Santos. Aqui é o Valentim de Nova Serrana. Mande a música pra mim do Barreirito, Amaremos. Eu mando um abraço para minha amada Lucite, lá em Bom Despacho, para os meus manos queridos, e para todos os ouvintes, e para o Tarcísio de Conceição do Pará, e o Timau, lá no santuário. Cadê ele? Sumiu, hein?
6: Sumiu, que sumiu.
9: Que dele, hein? Fala com ele para mim, que sumiu, hein? Deus te abençoe sempre, viu? Um abraço, amigo querido. Tudo de bom nessa terça-feira, cheiro de energia. Tudo de bom.
6: Amém, meu amigo. Muito obrigado pela sua companhia, pela sua audiência, viu? E falando no meu grande amigo Tarcísio Freitas, ele está por aqui, mas antes disso, a última hora, aquele abraço pra você, obrigado, viu? O Maurílio, ele fica dá aquela sumida dele, mas tá sempre ligadinho com a gente, viu? Vem pra cá, Tarcísio Freitas.
10: Bom dia, Isaí. Bom dia pra você, pra toda a equipe Nova Onda, todos ouvindo a Nova Onda. Gostaria de mandar um alô pro Valentim em Nova Serrana, o tio Mauro no Santuário, em Conceição do Pará, a princesa Gatinha, a maravilhosa Conceição do Pará, também a menina do açougue, Ana, em Santana da Prata. E se for possível, você passar a música A Noite do Nosso Amor, com Roberto e Meirim. E também ofereço para todos da Nova Onda e todos ouvindo. Obrigado, Isaí. Aqui é ele, Tarcísio Freitas.
6: Tarcisão, é isso aí também. A Cícera da Vitória da Conquista já tá ligadinha com a gente logo cedo, não é mesmo, Cícera?
11: Bom dia, Isaías. Tudo bem com você?
6: Tudo.
11: Por favor, toca a música para mim de Paulo e Paulino. Onde anda você? Obrigado e tchau.
6: Ah, eu que agradeço, viu, pela sua companhia. Também abração Noé das Portas, lá do Capão, em Nova Serrana, já mandou a sua mensagem e dizendo: bom dia, Isaías Santos, que a nossa terça-feira seja marcada por boas notícias e pequenas alegrias ao longo do caminho. É isso aí, viu? É nessa pegada. Um abraço pra você, muito obrigado pela sua participação. Também o do flamenguista, o Eduardo do Lavrado, já está com a gente, dizendo: Isaías Santos, mais um dia.

Que se inicia, então vamos nos encher de pensamentos bons, confiar em Deus acima de tudo, porque Ele é a resposta, o caminho, a direção. E muito bom dia, valeu demais, Du! Chegando então com o Barreirito, amaremos Nova Onda FM, aqui você encontra o melhor da música. Então aumenta o volume do seu som, simbora, é pra cantar junto, é pra se emocionar, é pra alegrar. Que a sua manhã de terça-feira seja simplesmente extraordinária. Aqui com a gente, então não vai mudar de sintonia. É 91,5.

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0: Oi, gente, hoje é dia 18 de agosto, hoje é dia do estagiário e dia mundial da libertação humana. Tem aniversários de Osmar Prado, ator e escritor, Cristina Lobo, jornalista, Christian Slater, ator americano, Vitor Clay, cantor e compositor, Vitão, cantor e compositor brasileiro e VTube, youtuber, atriz e influenciadora digital, além de ex-Big Brother Brasil. Fatos históricos e jornalísticos. Nos fatos históricos, a gente lembra que em 1868, o astrônomo francês Pierre Janssen descobria o gás hélio. Em 1942, aconteciam manifestações em cidades brasileiras que exigiam que o presidente Getúlio Vargas entrasse na Segunda Guerra Mundial contra os países do eixo, Alemanha, Itália e Japão. No início da guerra, o presidente brasileiro manifestou-se favorável à política do ditador Hitler. Em 1960, o boxeador brasileiro Éder Joffre, o Galo de Ouro, vencia o mexicano Joey Mendel por nocaute. E em 2022, tempestades causavam dezenas de mortes e danos materiais no sul da Europa. Amanhã tem mais a Agenda do Rádio pra você. Até lá! 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
3: Pra você não perder a hora, 7 horas mais 11 minutos na mais sertaneja do Brasil.
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3: Terça-feira já começou, então bora viver? Então vamos que vamos, minha gente! E a galera já tá chegando, participando, mandando seu alô, seu abraço direto do WhatsApp Nova Onda FM 3271-9191. Anotou aí? Deu pra ouvir? 3271-9191. Vem participar com a gente, mandar o seu alô, o seu abraço, pedir o seu sucesso, porque aqui você pede, aqui a gente toca. A gente pede aquela permissão para o programador e coloca a sua música, o seu sucesso pra tocar na 91,5 e vem pra cá. Cadê o José Maria Viana? Já chegou por aí? Alô, José Maria, bom dia pra você.
10: Bom dia, meu querido. Passou bem de ontem, né?
3: Demais,
10: vamos embora pra cima dessa terça, né?
3: Simbora.
10: Semana já embalou. Então vambora. Um abraço aí, meu amigo.
3: Um abraço pra você também. O Tizil tá chegando por aqui, José Maria. Já tá pedindo um musicão diplomado com Gino e Gênero. Tá dizendo, ô Isaías Santo, manda um alô pra nós aí. Então, ô Tizil, vai um alô pra você, pra todo o pessoal da Construção Civil, sempre sintonizado com a gente, viu? Aquele abraço especial. Deus abençoe o trabalho de vocês, viu? Que Deus abençoe a nossa terça-feira. Que seja leve, produtiva, abençoada e sem muita canseira, né, Tizil? Sem muita canseira, vamos, que a gente só tá começando. Então vamos devagar, que ainda tem muita coisa até sexta-feira. Então vamos lá, vamos de sucesso, vamos ver Gino e Gino, Diplomata. Daqui a pouco eu tô de volta com mais participação pra você, mais alegria, mais música no seu rádio.
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7: Olá, meus amores! Estamos chegando por aqui com previsões astrológicas para nós. É terça-feira, 18 de agosto.

0: E 18 de agosto é dia de Santa Helena, dia nacional do Campo Limpo, dia do estagiário, hoje dia mundial da libertação humana também. E dia do nunca desista. Entendeu a mensagem, então? Nunca desista daquilo que é bom, né? Que faz bem pra sua vida. Vamos lá, para você que está de idade nova, os nossos sinceros parabéns. Que o seu caminho seja repleto de alegria, saúde, paz e de pessoas especiais. Feliz aniversário, previsões astrológicas para Áries, Touro, Gêmeos e Câncer. Pra gente começar.
1: Áries, de 21 de março a 20 de abril.
0: Áries. Bom dia! Hoje, adote a calma e evite confrontos, especialmente pela manhã. A tensão pode surgir, mas sua paciência e boa vontade irão superar isso. As coisas melhorarão à tarde, tá? Tanto no trabalho quanto em casa. A vida amorosa pode começar agitada, mas promete uma noite tranquila. Se está solteiro, uma pessoa do passado pode reaparecer e mexer contigo. Respire fundo, o dia será de superação. Cor vermelho, seu palpite para hoje é 39.
1: Touro, de 21 de abril a 20 de maio.
0: Touro, prepare-se para um dia de muita emoção. Comece devagar, respire fundo e evite conflitos desnecessários. Mas fique tranquilo, o clima melhora no decorrer do dia. Tarde produtiva e estímulo para os seus interesses pessoais e trabalho em vista. Expectativa de romances, tá? Harmoniosos, claro, à noite. Cor preto, palpite 16.
1: Gêmeos, de 21 de maio a 20 de junho.
0: Gêmeos, preocupe-se com as suas finanças hoje. Gastos desnecessários podem prejudicar. Se mantenha organizado no trabalho e evite complicações nos relacionamentos. O clima noturno tende a ser mais calmo e estável. Cor para hoje, azul. Número de sorte, 7.
1: Câncer, de 21 de junho a 22 de julho.
0: Canceriano, o dia começa tenso, principalmente com familiares. Busque tolerância e evite conflitos. Melhore a tarde, favorecendo a harmonia no trabalho e nos relacionamentos. Aproveite a noite repleta de descontração e prazer ao lado do seu amor. A cor azul claro, número de sorte 23. Voltamos bem rapidinho por aqui com previsões para Leão, Virgem, Libra e Escorpião.
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5: Olha a hora, 7:31 na sua Nova Onda FM.
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8: Depois você manda pra nós aí o saco de ouro. Pode ser com o Eduardo Costa, lá pro Ricardinho e o Luciano. Equipe Solução, Equipe Popular, Dona Francisco, Fariseu, Nails Boxacola. E para todos os ouvintes aí. E pro Jairo, né? Não pode esquecer do Jairão, não. Um bom dia para todos.
5: Bom dia para você. Deixa também. Comigo, mais uma amigo. Vez, meu grande amigo. É o nosso amigo Viana. Viana, deixa eu falar para você. A gripe tá pegando geral, hein, Viana? Como é que nós vamos fazer com esse negócio, hein? Agora o negócio é o seguinte, quando o locutor pega a gripe, como é que faz, hein? Como é que faz com a voz? Meu Deus do céu! Um abraço pra turma lá do supermercado Solução, pro Jairão, pra todo mundo ligado, pra Rosa Pura e também pro Nailton Boca de Sacola. Bora, bora, Boca de Sacola, tá sumido. Cadê o homem, Jean? Fala comigo, cadê o homem? 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Nós vamos trazendo mais música para você. 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
4: Já de volta, Leãozinho, bom dia! Inicia a terça com calma. O astral indica potenciais desacordos, especialmente pela manhã. Discrição é o mantra do dia. Evite fofocas e preserve a sua privacidade, mesmo nas redes sociais. O clima ameno retorna tarde, mas continue evitando conflitos. A cor para hoje, verde, número 33.
5: Virgem, de 23 de agosto a 22 de setembro.
4: Virgem, inicie o dia com cautela, principalmente ao lidar com dinheiro. Evite gastos impulsivos. A partir da tarde, as energias melhoram. No trabalho, objetivos se realizam e romance também. Um clima de companheirismo vai surgir. Fique atento, um amigo pode se tornar alguém especial. É, pra mexer com seu coraçãozinho. A cor de hoje, verde esmeralda. Número de sorte, 4.
5: Libra, de 23 de setembro a 22 de outubro.
4: Libra, dia de tomar cuidado, especialmente no trabalho. Lidar com desafios através da paciência e diplomacia é o caminho para o sucesso. À tarde, sua produtividade aumenta e à noite, romance no ar. Mantenha-se aberto para atrações inesperadas. Vai arrasar, viu? Cor amarelo, número de sorte, 28.
5: Escorpião, de 23 de outubro a 22 de novembro.
4: Escorpião, amanhã pede cautela com a comunicação e pode haver tensões com alguém próximo. Busque manter a calma. A tarde traz melhora, favorecendo estudos e trabalho. E à noite, prepare-se para momentos românticos, até para conhecer alguém especial. A cor hoje é violeta, número de sorte é o 5. Voltamos rapidinho com as previsões para Sagitário, Capricórnio, Aquário e Peixes. Volto já.
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9: Olha, olha, olha a hora, faltando 8 minutos para as 8 horas da manhã.
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Chegando com De Paulo e Paulino, e Marília Mendonça, Estrelinha.

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6: Olá, Brasil. Está no ar o Central de Notícias. E vamos aos destaques desta hora.
7: O Instituto Nacional do Seguro Social, INSS, negou cerca de 4,3 milhões de pedidos de benefícios no primeiro semestre de 2026, enquanto 4,2 milhões foram concedidos no período. Os dados mostram que aproximadamente 51% dos requerimentos analisados foram deferidos, enquanto a taxa de concessão ficou em 49,5%, segundo dados do Instituto. A mulher foi condenada e pode ser executada após matar ao menos 10 maridos em 20 anos. Segundo autoridades da província de Mazandaran, no norte do Irã, as vítimas eram principalmente homens idosos com quem acabara e se relacionou.
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16: Na Nova Onda FM, 8 horas e 7 minutos.
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16: Feed Black, a gente tá de volta para mais música, mais sucesso para você. Lembrando que a Associação Amigos da Santa Casa realiza o Bazar Beneficente em prol da instituição. A iniciativa tem como objetivo arrecadar recursos para contribuir com as ações desenvolvidas pela associação. O bazar está funcionando na rua Washington Cansado, abaixo da clínica Orbi, das 2 da tarde até as 6 horas da tarde. Todos estão convidados a participar, colaborar com a iniciativa e aproveitar as opções disponíveis no bazar. Toda contribuição é importante e ajuda a fortalecer o trabalho da Associação Amigos da Santa Casa. E a gente vai seguindo com mais sucesso pra você, mandando aquele abraço especial para o Magela do Zé do Sulino, lá na Areia Branca. Chegando pra você, Magela, com Roberta Miranda, Majestade, o Sabiá.

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4: Voltamos por aqui às últimas previsões para hoje, terça-feira. Bom dia, Sagitário. Comece o dia com paciência e cautela nos assuntos financeiros e sociais. Lembre-se, amizades superficiais podem balançar. À tarde, resolva pendências enroladas e aproveite para sanar dívidas. À noite, a intimidade aquece o romance. Cor azul marinho, número de sorte, 6.
5: Capricórnio, de 22 de dezembro a 20 de janeiro.
4: Capricórnio, inicie seu dia com cautela no trabalho. Controle os seus ímpetos e seja tolerante para evitar conflitos. À tarde, promete melhores conexões com colegas, amigos e amor também. Se está solteiro, boas perspectivas para o amor à noite. A cor é roxo, número de sorte 12, Capricórnio.
5: Aquário, de 21 de janeiro a 19 de fevereiro.
4: Aquário, cuidado com o estresse. Esteja focado em tarefas e estudos para evitar problemas. À tarde, promete mais disposição e produtividade. No amor, há desafios que exigem diálogo e confiança. Possível nova paquera à vista para os solteiros. A cor é azul esverdeado e o número de sorte é o 31.
5: Peixes, de 20 de fevereiro a 20 de março.
4: Peixes, tenha cautela e controle suas reações no início do dia. Astrolover. Evite impulsos, especialmente financeiros. Mas não se preocupe. A tensão diminui logo e a harmonia assume o comando. A tarde promete produtividade e à noite a verdadeira alegria. A cor para hoje, amarelo, número de sorte 43. Bem, ficamos por aqui, de volta amanhã logo cedinho, viu? Tem o nosso encontro, trazendo previsões astrológicas pra você. Beijos no coração e até amanhã. Tchau, tchau.

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3: Nota de falecimento. A família de Ana Pereira de Abreu Faria, Ana viúva do Epifânio, comunica a parentes e amigos o seu falecimento e convida para o sepultamento a realizar-se hoje, dia 18 de agosto, às 4 horas, saindo do Memorial Cuidar, na Sala 1, onde o corpo está sendo velado, para o cemitério de Pompeu Velho. Após as 2 horas, o corpo será transferido para Pompeu Velho e sepultado às 4 horas da tarde. Noticiamos o falecimento de Ana Pereira de Abreu Faria. 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

0: Olá, meus amados noveleiros de plantão, chegando por aqui trazendo mais um capítulo da sua novela preferida. Hoje é terça-feira, 18 de agosto, em A Nobreza do Amor, Jendal aprova o novo visual recatado de Kênia e elogia Binta. Omar percebe o interesse de Onildo por Niara. Tonho ajuda Nilo e sua família e Alika se emociona com a atitude do amado. Adalgisa parte após desenhar o vestido de Virgínia e a vê conversando com Sebastião. E Sebastião diz a Virgínia que Niara e Alika estão prestes a partir para a Turquia. Bartô hoje se anima com a chegada de Romeiros a Barro Preto. E olha, Adalgisa provoca Mirinho e Virgínia humilha a modista. Essa Virgínia não toma jeito, né? Tudo isso acontece hoje, terça-feira, em A Nobreza do Amor. Bem, agora a gente traz o resumo de Por Você, nova novela da Sete.
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0: Bela fica desesperada com a morte de Julie. Lucas é avisado sobre o estado da mãe de Peixe. Glorinha

Ítalo e Samuca os levam para o hospital. Os quatro irmãos descobrem que Julie faleceu. Peixe se revolta contra Bella. A obstetra conhece Lucas, que a conforta após a morte de Julie. Toy se encanta com Leandra. Bella pede ajuda a Gabriel para encontrar o responsável pelo acidente. Juarez se martiriza por ter fugido após o acidente.

0: bem. E Bella confronta Peixe e anuncia que ela cuidará dele e de seus irmãos. Tudo isso hoje, terça-feira, em Por Você. E eu volto rapidinho com o capítulo pra hoje de Quem Ama Cuida. Fica por aqui, eu já volto, tá?
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4: De olho nas horas, 8 horas e 35 minutos na Nova Onda FM.
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Hoje só no chá. É, Zé Maria, Zé Zulino, hoje é só no chá. Eita coisa boa, sai fora, gripe. O programa Terra Brasil está no ar, trazendo para você o melhor da música sertaneja, com oferecimento da distribuidora de gás e água Boa Vontade, revendedor autorizado do Super Gás Brás, o gás ouro do Brasil. 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Você vai falar com a Luciene. Alô, Luciene, um abraço pra você. Um abraço também pra Lorena. Ô, Luciene, sabe um chabão aí não, Luciene? Dizem que você entende das raízes, Luciene. Ouvi comentar por aí, viu? Minha gente bonita, chegando com Paula Fernandes, Pássaro de Fogo. Daqui a pouquinho tô trazendo mais participação. Segura aí, Edilene Aparecida. Daqui a pouquinho, seu sucesso está no ar.

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0: Já estamos de volta com mais um capítulo de Quem Ama Cuida para hoje, terça-feira, 18 de agosto. Adriana conclui que Arthur intuía que algo de ruim pudesse acontecer a ele. Ingrid e Rafael repreendem a mãe por ter expulsado Brigitte de casa. Elisa sente que Adriana e Mal estão escondendo algo. A Brigitte pede hospedagem na casa de Ulisses e Fábia. Yuri diz a Adriana que vai ajudá-la a transformar a fortuna deixada por Arthur em dinheiro, sem que a família Brandão descubra. Nancy descobre sobre a fortuna deixada para Adriana. Diná conta a Pilar que Brigitte está hospedada na casa de Ulisses. Adriana descobre em anotações de Pedro que é possível que o laudo pericial do seu caso tenha sido fraudado para incriminá-la. Tudo isso hoje no capítulo de Quem Ama Cuida. E a gente volta amanhã com mais um capítulo da sua novela preferida, tá? Fica aqui.
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1: Na Nova Onda FM, nossa, faltam 10 para as 9.
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1: Oi, tô de volta e com participações pra gente. A Edilene Aparecida lá da cidade de Garatinga, ligadinha, sintonizada, mandando aquele alô, aquele abraço especial e pedindo oi, Isaia Santos. Toca pra mim Dose Dupla com Amado Batista, Lelo Lero e Vai Embora. Deixa comigo, viu? Já eu tô tocando pra você. 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
3: Levante a mão para mim quem conhece o texto, o poema e a música Pegadas na Areia. É que um homem sonhou que ele caminhava na praia com Jesus. E à medida que eles caminhavam, iam passando cenas da vida do cara. E o cara ia olhando. Aí a hora que chegou lá na frente, o cara olhou para trás. E ele viu que todo momento bom tinham dois pares de pegadas, mas nos momentos de dor havia um par só. Aí ele vai dizer para Jesus: ô mestre, que é isso? Nos momentos de alegria tu estavas comigo, agora nos momentos de dor só havia um par de pegadas. O Senhor me abandonou, por isso que eu sofri. Jesus respondeu: ô meu filho, não sejas ingrato. Eu que morri por ti numa cruz. Quando tu olhaste para trás nos seus momentos de tristeza e vistes um par de pegadas, eram os meus, porque naquele momento eu te carregava nos meus braços. Chama pegadas na areia. Deus não falha, Deus não falhou. A fé em Deus nos faz crer no incrível, ver o invisível, realizar o impossível.
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3: Olá, Brasil, está no ar o Central de Notícias e vamos aos destaques desta hora.
4: Ailton Moreno, a voz padrão do rádio.
5: O mercado ilegal de apostas na internet ainda concentra 44% dos jogos realizados no Brasil. É o que revela um estudo do Instituto Locomotiva. Apesar do alto, o índice aponta uma queda na comparação com o início do ano passado, sinalizando que as ações do governo federal para combater páginas clandestinas começaram a trazer resultados. O levantamento mostra, no entanto, que mais da metade dos apostadores no país ainda utiliza plataformas não autorizadas ou recorre a práticas proibidas, como o uso de cartão de crédito e a ausência de reconhecimento facial. E a polícia apreendeu uma Lamborghini avaliada em 3,8 milhões de reais ligada à influenciadora Deolane Bezerra, que está presa desde maio sob acusação de integrar um esquema de lavagem de dinheiro do primeiro comando da capital PCC. O carro era alvo de uma ordem judicial de sequestro, busca e apreensão e após ser encontrado, foi levado ao 30º DP Tatuapé.
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3: Bom dia. Tudo na paz com você? Manda aí pra Dudu uma com Zezé. Obrigado, um abraço pra você.
4: Um abraço pra você também, Dudu. Olha, uma com Zezé. Ah, e o que, que você acha? Sammy Rico e Zezé de Camargo, Estrada da Vida. Essa é boa, né?
5: Longa estrada da vida.
4: Aô, Dudu de Divinópolis, sai rasgando, mudão velho de Deus sem porteira.
6: Pode ser. Quem diria? Cantando o hino de uma lenda ao lado

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1: Olha a hora, olha a hora, 9:29 na Mais Sertaneja, Nova Onda FM 91,5.
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Haverá sinais, hein?

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7: Na Nova Onda FM, faltando 11 minutos para as 10 horas da manhã.
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7: Bora acelerar porque hoje é terça-feira e nós estamos no comecinho da nossa semana e temos muito ainda pra viver. Então, vamos aproveitar bastante? Vamos aproveitar? Pois bem, é aproveitar porque nessa terça-feira o sol brilha no campo, a esperança brilha no coração e a alegria toma conta do nosso rádio, porque você está no programa Terra Brasil. E quem tá chegando agora já mandando um alô, um abraço especial é o Pedro Mineiro, tá dizendo: Isaías Santos, bom dia. Manda um abraço para o Jorge e Tadeu, para Tila e Tuca no Chapadão e Toca Não Aprendi Dizer Adeus. O Pedro Mineiro está ouvindo a gente na BR352 nesta terça-feira maravilhosa. Um abraço para você, viu, Pedro? Valeu demais pela companhia.

0: companhia, que Deus proteja, guarde vocês pelas estradas do nosso Brasil, da nossa grande Minas Gerais. Também vou abraçar o Marcelinho, baterista. Alô, Marcelinho! Cadê você, Marcelinho? É o Marcelo Rodrigues, é isso mesmo? Lá na fábrica Tons e Aromas. Também mandar um abraço pro Chico, pro Libério. Valeu, minha gente, pela companhia de vocês todas as manhãs. Simbora de música, sucesso! Então vem chegando Leandro e Leonardo. Não aprendi a dizer adeus.
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4: Olá, Brasil, está no ar o Central de Notícias e vamos aos destaques desta hora.
5: Ailton Moreno, a voz padrão do rádio.
6: Belém do Pará deve receber o primeiro data center voltado à inteligência artificial da Amazônia, chamado de Bell 1. O empreendimento da Elia Data Centers tem previsão de entrar em operação no segundo trimestre de 2027, mas já é alvo de um inquérito civil instaurado pelo Ministério Público do Paraná para apurar a legalidade da instalação e os possíveis impactos ambientais e sociais na região. Uma mulher foi presa em flagrante no último domingo, acusada de crime de maus-tratos contra cães e gatos em um condomínio localizado na Avenida Salvador Allende, no Recreio dos Bandeirantes, zona sudoeste do Rio de Janeiro. A prisão ocorreu após a suspeita ser gravada sacudindo um cachorro, vídeo que circulou nas redes sociais e gerou forte comoção entre moradores da região.
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9: Hora certa na Nova Onda FM, 10 horas e 8 minutos.
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2: Tá todo mundo ligado, todo mundo sintonizado, todo mundo curtindo nessa terça-feira gostosa, já quase passando a régua da nossa manhã, hein? É, minha gente, um abraço especial pra você que está sintonizado com a gente. Muito obrigado pelo seu carinho, quer seja no seu carro, na sua casa, no seu trabalho, aonde você está. A alegria chega junto com a Nova Onda FM 91,5. E eu quero aproveitar e mandar um abraço para o 200. Alô, 200, abraço pra você. Muito obrigado pela sua companhia também. O Luiz Marcos, da Pitangui Bombas e Motores, tá ligadinho com a gente, Luiz. Mandou aqui agora pra mim. Vem pra cá, Luiz. Fala junto.
3: Bom dia, bom dia, bom dia, meu amigo Isaías. Como é que você tá? Você tá bom ou não? Que é o Luiz aqui na oficina, sou. Fala com seu negócio. Manda um abraço aí pra gente aí, ó. É terça-feira já, sou. Manda um abraço especial, especial. Entendeu? Pro Vitinho, pro Cleitinho, pro Dé. E falar que seu negócio aí. O que que tá acontecendo nesse estragão? Um mutuer de bandeira, gente? Que isso aí? É bandeira de estrela, é bandeira do Brasil. O que que tá acontecendo aí? Eu já tô ficando velho, já não tô acompanhando essas tendências, essas modas, não,
2: senhor? Você tá vendo, tá?
3: Você não sabe o que que tá acontecendo, falar pra nós aí, não? Toca pra gente a música aqui, como sempre eu esqueci o nome dela, então eu vou mandar aqui no comentário. Beleza? Vamos lá, que a sexta-feira dela tá por isso. Hoje eu acho ela. Hoje eu a espero. Valeu, meu amigo.
2: Um abraço pra você, viu? Tá quase, viu, Luiz? Vamos esperar mais um pouquinho. E o campeonato já acabou ou não acabou? Aí, quem que vai dar em Luiz Marcos no fim desse campeonato, hein? O seu Cruzeiro chega lá? Será? Chega ou não chega? O Luiz Marco tá pedindo pra tocar pra ele. Toca pra gente. Oh, toca pra gente. Fala comigo de Léo Magalhães. Pode deixar. Já, já. Logo depois de Walter e Vinícius. Deus com participação de Douglas.
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2: Nota de falecimento. A família de Ana Pereira de Abreu Faria, Ana viúva do Epifânio, comunica a parentes e amigos o seu falecimento e convida para o sepultamento a realizar-se hoje, dia 18 de agosto, às 4 horas da tarde. Saindo do memorial Cuidar, na sala 1, onde o corpo está sendo velado, para o cemitério de Pompeu Velho. Após as 2 horas da tarde, o corpo será transferido para Pompeu Velho e sepultado às 4 horas da tarde. Noticiamos o falecimento de Ana Pereira de Abreu Faria. 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
9: De olho na hora, 10 horas e 34 minutos da Nova Onda FM.
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9: Chegando com Chitãozinho Chororó, Terra Tombada.

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1: Na Nova Onda FM, faltando 9 minutos para as 11 horas da manhã.
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1: Gente bonita do meu coração, estamos chegando ao fim de mais uma edição do programa Terra Brasil. Muito obrigado pela sua companhia, pela sua audiência. Que bom estar na sua companhia aqui pelas ondas do rádio 91,5. É a Nova Onda FM. Um abraço pra você, beijo no seu coração. E olha, continue na sintonia, porque daqui a pouquinho o Marcos Vinícius tá chegando com mais notícia pra você, viu? É você muito mais bem informado no seu horário de almoço. E amanhã, se o nosso bom Deus assim permitir, a partir das 6 horas da manhã, nós estaremos juntinho para muito sucesso, alegria, companhia e, claro, a sua participação aqui com a gente, tá bom? Lembrando a você que o dia de ontem virou história, o dia de amanhã é incerto e o que temos é o presente, é hoje, para poder correr atrás dos nossos sonhos, objetivos, amar, abraçar, dizer que ama, não é mesmo? Estar junto, fazer valer a pena a nossa existência nesse mundão de Deus. Chegando a saideira com Bruno e Marrone, dormir na praça. Valeu demais, minha gente. Tchau, tchau. Até amanhã.

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5: Nova Onda FM 11:12. Atenção para as manchetes do Mais Notícias desta terça-feira, 18 de agosto de 2026. Eleições 2026, propaganda eleitoral. Você vai saber o que é permitido, o que é proibido para os eleitores. Golpistas usam Desenrola Brasil para oferecer descontos de até 99% e cobrar taxa via Pix. Novas regras ampliam possibilidade de doar sangue. Anvisa aprova novas canetas de semaglutida, incluindo a primeira genérica. Esportes Brasileirão, gosto amargo. Internacional sofre empate nos acréscimos. No nosso noticiário policial, motorista encontrado morto dentro de carreta às margens da BR-354, em Arcos. Em Pará de Minas, trabalhador fica soterrado em silo de minério de siderúrgica no povoado de Palmital e é resgatado pelos bombeiros. Homem de 65 anos morre e outro fica gravemente ferido após colisão na BR-262 em Pará de Minas. Jovem fica gravemente ferido após briga com adolescente em Onça de Pitangui. Estas e outras notícias você confere a partir de agora no Mais Notícias pela Nova Onda FM 91.5. Nova Onda FM 11:13, um bom dia para você, obrigado pelo carinho da sua sintonia. A partir de agora, o nosso Mais Notícias, nesta terça-feira, 18 de agosto de 2026, a estação é inverno, 24 graus neste momento, na área central de Pitangui. Vamos conferir a previsão do tempo para a região sudeste do país.
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6: Confira agora a previsão do tempo para a sua região.
4: Sudeste.
6: A previsão do tempo indica predomínio de tempo firme na maior parte da região sudeste. A exceção é o estado de São Paulo, onde há previsão de muitas nuvens com pancadas de chuva. Em São Paulo, a capital paulista terá muitas nuvens e pancadas de chuva, com condição que também alcança áreas do sul e do leste do estado. Toda a região sudeste terá temperatura entre 21 e 32 graus.
5: Pitangui, terça-feira de sol e poucas nuvens, sem previsão de chuva. Temperatura mínima registrada nesta madrugada chegou aos 15 graus, 27 a máxima prevista para o período da tarde, com calor aumentando ao longo do dia. A umidade do ar fica baixa, principalmente durante a tarde, exigindo atenção com a hidratação e cuidados para evitar exposição prolongada ao sol nos horários de maior calor. Amanhã, a previsão indica a manutenção do tempo firme, também com sol e algumas nuvens, e temperaturas entre 15 e 29 graus. 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
4: No comando, Marcos Vinícius.
5: 11:15, morreu na noite desta segunda-feira, dia 17, aos 98 anos, a atriz Laura Cardoso, um dos maiores nomes da dramaturgia brasileira. A morte foi confirmada pela família na madrugada desta terça, dia 18. Laura passou mal em casa, em São Paulo. A causa da morte não foi divulgada. Com mais de 80 anos de carreira, Laura Cardoso começou a atuar ainda na adolescência, em radionovelas, e estreou na televisão em 1952, na extinta TV Tupi. Ao longo da trajetória, participou de mais de 60 novelas e mais de 100 produções, entre televisão, cinema e teatro. Na TV, ficou marcada por personagens como Isaura em Mulheres de Areia, Dona Guiomar em A Viagem, Doroteia em Gabriela, Laquisme em Caminho das Índias. Seu último trabalho em uma novela foi A Dona do Pedaço, em 2019. Laura também teve uma trajetória importante no teatro e no cinema, e recebeu diversos reconhecimentos, incluindo o Troféu Mário Lago, o Prêmio Shell de Teatro, o Troféu APCA e a Ordem do Mérito Cultural. A despedida acontece nesta terça, em cerimônia reservada à família em São Paulo. Laura Cardoso deixa um dos mais importantes legados da história da televisão, do teatro e do cinema brasileiros.

0: 11h16, até o dia das eleições, a gente vai trazer sempre aqui na nossa programação orientações importantes para você eleitor, também para você candidato, né? Falar aí sobre, agora, sobre a propaganda eleitoral. É, você vai saber na reportagem de Paloma Custódio o que é permitido e o que é proibido para os eleitores, tá? A gente já está com uma reportagem, uma entrevista aqui com a juíza eleitoral, Raquel Viegas, onde ela traz orientações importantes, detalhes sobre documentação, o que, que a gente pode fazer, o que, que a gente não pode, os candidatos também, o que eles podem, o que eles não podem fazer. Bem provável que essa semana a gente já consegue trazer a reportagem, a entrevista completa para você aqui, feita aí pelo nosso repórter Isaías Santos. Então vamos lá. Vamos saber o que, que é permitido, o que é proibido para os eleitores na reportagem de Paloma Custódio.
1: Propaganda eleitoral já está permitida desde o último domingo, 16 de agosto, inclusive na internet. Por isso, é importante que o eleitorado conheça seus direitos e deveres relacionados à participação no processo eleitoral. A distribuição de panfletos é permitida. Também é possível colar adesivos de até 0,5 metro quadrado em carros, bicicletas, motocicletas e janelas de residências. No caso de veículos, eles podem ocupar todo o vidro traseiro, desde que sejam microperfurados. Eleitoras e eleitores também podem participar dos programas de rádio e televisão destinados à propaganda eleitoral gratuita. A manifestação deve ocorrer de forma espontânea, ou seja, o eleitor não pode receber dinheiro ou qualquer outro tipo de benefício para exibir propaganda eleitoral. Nas redes sociais e em páginas pessoais, é permitida a livre manifestação do pensamento, incluindo elogios e críticas a candidatos e partidos. No entanto, ofensas à honra ou à imagem de candidatos e partidos, assim como a divulgação de informações falsas, podem resultar em punições. No dia da votação, eleitores podem manifestar individualmente e de forma silenciosa a sua preferência política. É permitido, por exemplo, o uso de broches, adesivos, bandeiras e camisetas com referências ao candidato ou partido. Por outro lado, são proibidas práticas como a boca de urna e a formação de aglomerações de pessoas com roupas padronizadas, que possam caracterizar manifestação coletiva. Eleitores que identificarem possíveis irregularidades na propaganda eleitoral realizada nas ruas podem encaminhar denúncias por meio do aplicativo Pardal, disponível para sistemas Android e iOS. Já conteúdos publicados na internet que sejam notoriamente inverídicos ou apresentados fora de contexto podem ser denunciados por meio do Sistema de Alertas de Desinformação Eleitoral, disponível no site tse.jus.br. Reportagem Paloma Custódio.
0: Agora 11h19 na Nova Onda. E eleitores que estarão de fora, aliás, estarão fora de sua cidade durante as eleições têm até esta quinta-feira, dia 20, para solicitar o voto em trânsito. O pedido pode ser feito pelo site do TSE ou presencialmente em qualquer cartório eleitoral, mediante apresentação de documento oficial com foto. O voto em trânsito permite votar fora do domicílio eleitoral, mas há regras. O serviço está disponível apenas em capitais e municípios com mais de 100 mil eleitores. Quem estiver em outra cidade do mesmo estado poderá votar para todos os cargos. Já quem estiver em outro estado poderá votar somente para presidente. O eleitor pode escolher cidades diferentes para cada turno e também alterar ou cancelar o pedido até 20 de agosto. Quem solicitar o voto em trânsito, mas não comparecer, deverá justificar a ausência. Eleitores com título registrado no exterior também podem votar em trânsito durante passagem pelo Brasil, mas somente para presidente. Quem tem título no Brasil não pode votar em trânsito se estiver fora do país. O primeiro turno será em 4 de outubro, para deputado federal, deputado estadual ou distrital, governador, senador e presidente. O segundo turno está marcado para 25 de outubro,

0: e poderá ocorrer nas disputas para governador e presidente. 11:21, intervalo e na volta mais informações.
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0: Oi, gente, hoje é dia 18 de agosto, hoje é dia do estagiário e dia mundial da libertação humana. Tem aniversários de Osmar Prado, ator e escritor, Cristina Lobo, jornalista, Christian Slater, ator americano, Vitor Clay, cantor e compositor, Vitão, cantor e compositor brasileiro e VTube, youtuber, atriz e influenciadora digital, além de ex-Big Brother Brasil. Nos fatos históricos, a gente lembra que em 1868, o astrônomo francês Pierre Janssen descobria o gás hélio. Em 1942, aconteciam manifestações em cidades brasileiras que exigiam que o presidente Getúlio Vargas entrasse na Segunda Guerra Mundial contra os países do eixo, Alemanha, Itália e Japão. No início da guerra, o presidente brasileiro manifestou-se favorável à política do ditador Hitler. Em 1960, o boxeador brasileiro Éder Joffre, o Galo de Ouro, vencia o mexicano Joey Mendel por nocaute. E em 2022, tempestades causavam dezenas de mortes e danos materiais no sul da Europa. Amanhã tem mais a Agenda do Rádio pra você. Até lá! 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
3: Olá, Brasil, está no ar o Central de Notícias nesta terça-feira, 18 de agosto de 2026. E vamos aos destaques desta hora. Júlia Falcão Cos, de 27 anos, divulgou mensagens enviadas pelo marido, o empresário Ivo Cos, de 48, nas quais ele afirma que poderia ser bem mal para a companheira caso ela decidisse bater de frente contra ele. O empresário foi preso em flagrante em São Paulo sob a acusação de agredir e ameaçar a cirurgia dentista. Além das mensagens, Júlia compartilhou imagens dos ferimentos nas quais aparece com o rosto bastante machucado, os olhos e os lábios inchados e ferimentos no nariz por conta de maus tratos do marido. E um ciclone extratropical vai atingir o Brasil com ventos de até 100 km por hora. O fenômeno deve se formar na noite desta quarta-feira 19 sobre o Uruguai e o Rio Grande do Sul e avançar pelo território brasileiro até o próximo sábado 22 de agosto. A previsão foi divulgada pela Meteored.
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8: Agora 11:31.
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8: E também de informações. Agora 11:32, 24 graus neste momento na área central de Pitangui. 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
8: Bolsa Família. Benefício de agosto começa a ser repassado nesta terça. Érica Brás.
11: Os repasses do Bolsa Família de agosto começam nesta terça-feira, dia 18, e vão até o dia 31. O valor médio do benefício este mês é de R$ 678,35. O pagamento é feito de acordo com o último dígito do número de identificação social, o NIS, que cada família tem no cartão do programa. Recebem primeiro famílias com o NIS terminado em 1 e assim sucessivamente até o NIS final zero no dia 31 de agosto. Para receber o benefício, as famílias devem atender aos critérios do programa, manter o cadastro único atualizado e cumprir as condicionalidades nas áreas de saúde e educação. Para verificar a situação do benefício, extratos e valores, o beneficiário pode consultar os aplicativos do Bolsa Família e Caixa Tem. O Disque Social, pelo número 121, também está disponível para atendimento ao público. A ligação é gratuita de todo o Brasil. Reportagem Érica Brás.
12: O conteúdo que você ouviu é distribuído pela agência Rádio Web.
8: Agora 11h34. O Tribunal Superior do Trabalho, TST, definiu novos critérios para determinar qual justiça deve analisar ações de trabalhadores que tiveram saque do FGTS negado. A mudança busca acabar com uma divergência que existia entre o TST e o Superior Tribunal de Justiça, o STJ. A regra agora considera o motivo pelo qual o trabalhador está pedindo o saque. Quando o pedido estiver diretamente relacionado ao contrato de trabalho, a ação deve tramitar na Justiça do Trabalho. É o caso, por exemplo, de situações envolvendo demissão sem justa causa, rescisão indireta, acordo entre empregado e empregador, falência da empresa ou ausência de depósitos regulares do FGTS. Já quando o motivo do saque não estiver ligado diretamente ao vínculo de emprego, o processo deve ser encaminhado à Justiça Comum, que pode ser federal ou estadual, conforme o caso. Nessa categoria estão pedidos relacionados, por exemplo, à aposentadoria, doenças graves, compra de imóvel próprio, falecimento do titular, calamidade pública ou idade igual ou superior a 70 anos. A decisão não muda as situações em que a legislação permite o saque do FGTS, nem altera os valores depositados nas contas. A mudança é exclusivamente sobre qual ramo da justiça deve julgar cada tipo de pedido. Para os processos que já possuem sentença, o TST determinou que eles continuam na Justiça do Trabalho até o encerramento. Nos processos novos e naqueles que ainda

0: não tiveram decisão, a nova divisão de competência passa a ser aplicada. 11:36, escassez de mão de obra já afeta 80% das empresas brasileiras. Os detalhes, quem traz para a gente é Priscila Mendes.
1: Encontrar profissionais qualificados tornou-se um desafio para as empresas brasileiras, segundo a

0: de obra, superando a média global de 72%. Entre as regiões brasileiras, o estado de São Paulo aparece no topo da lista, com 88% das empresas relatando dificuldades para encontrar trabalhadores qualificados. Em seguida, aparece Minas Gerais, com 85%, e Rio de Janeiro, com 80%. Ana Paula Mendonça, especialista em carreira e liderança e administradora registrada no CRAMG, Conselho Regional de Administração de Minas Gerais, fala sobre quais habilidades comportamentais se tornaram indispensáveis para conquistar uma vaga, além do conhecimento técnico.
1: Hoje as empresas procuram, buscam profissionais que consigam transformar esse conhecimento técnico em resultado dentro de ambientes cada vez mais dinâmicos. Então, o que que eu destacaria como principais pontos? Comunicação, colaboração, adaptabilidade, pensamento crítico, resolução de problemas e, principalmente, a capacidade de aprender. Estão entre as competências mais valorizadas pelos empregadores. O profissional, ele não precisa saber tudo, mas ele precisa ter a capacidade de continuar aprendendo e incorporando novas formas de trabalhar.
0: De acordo com a pesquisa, a transformação digital e o avanço da inteligência artificial estão ampliando a disputa por profissionais com formação técnica específica. A especialista em carreira e liderança destaca os impactos da escassez de talentos para a produtividade, a inovação e o crescimento das empresas.
1: A escassez de talento representa muito mais do que simplesmente uma vaga que permanece aberta. Ela pode produzir consequências para toda uma operação da empresa. Isso pode gerar sobrecarga, retrabalho, atraso, perda de produtividade. Existe também um custo de oportunidade. Um projeto pode atrasar, uma expansão, né, pode ser postergada, ou uma oportunidade comercial, ela também pode deixar de ser aproveitada porque a organização não possui determinada competência naquele momento.
0: Em um mercado que muda cada vez mais rápido, qualificação e adaptação deixaram de ser diferenciais. São requisitos para profissionais e empresas que querem continuar crescendo. Agência Rádio Web, produção e reportagem, Priscila Mendes.
2: 11h39, intervalo e na volta mais informações.
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2: 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Olá, Brasil, está no ar o Central de Notícias. E vamos aos destaques desta hora. O Brasil avançou na redução da pobreza e da expansão do mercado de trabalho, mas continua enfrentando dificuldades para diminuir a concentração de renda e as disparidades de gênero e raça. É o que revela a nova edição do relatório do Observatório Brasileiro das Desigualdades. De modo geral, o estudo mostra que o Brasil avançou no último ano em 34 dos 48 indicadores analisados no processo de enfrentamento das desigualdades. E Cristiano Ronaldo falou sobre seu futuro no futebol e indicou sua aposentadoria. Em declaração à revista Vogue, o craque português comentou sobre sua carreira e afirmou que pode deixar os gramados em 2027. Em uma reportagem produzida pela revista norte-americana sobre seu casamento com Georgina, o jogador falou sobre sua carreira e como enxerga seus próximos passos no esporte.
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6: 11h44.
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6: E também muita informação, viu? 16 minutos faltando para o meio-dia. Os termômetros já marcam aqui 25 graus na área central de Pitangui. 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
6: Belo Horizonte, Assembleia Legislativa de Minas Gerais, o repórter Arleison Roberto, atualizando as últimas informações do Parlamento Mineiro. Fala comigo, Arleison.
13: Olá, Marquinhos. Um abraço para você, uma excelente terça-feira, um ótimo dia a todos em Pitangui. Um abraço ao ouvinte da Nova Onda. A Assembleia de Minas informando o seguinte. O laudo médico que comprove deficiência permanente passa a ter validade por tempo indeterminado em Minas Gerais. A medida aprovada pela Assembleia Legislativa busca reduzir a burocracia e facilitar o acesso aos benefícios garantidos pela legislação estadual. Flávio Júnior tem mais informações sobre o texto que está em vigor no estado.
14: Em Minas Gerais, é lei.
9: A Lei 26.035 de 2026 tem origem em projeto do deputado professor Wendel Mesquita, do União Brasil. A norma estabelece que os laudos médicos que atestem deficiência permanente têm validade por tempo indeterminado para a obtenção de benefícios concedidos pelo Estado. O objetivo é evitar que pessoas com deficiência ou com transtorno do espectro autista tenham que renovar periodicamente documentos médicos que comprovam uma condição permanente. A medida reduz a burocracia e contribui para a continuidade do tratamento e do acesso aos direitos garantidos em lei. A legislação também esclarece que a apresentação do laudo não dispensa a avaliação biopsicossocial, nem o cumprimento dos demais requisitos exigidos para a concessão dos benefícios. O documento poderá ser emitido por profissional da rede pública ou privada de saúde. O texto da Lei 26.035 de 2026 pode ser consultado no portal almg.gov.br.
10: Direito do Consumidor.
13: Tradicionais no comércio, os saldões ajudam a melhorar as vendas e acabar com estoques antigos. É comum consumidores levarem para casa até mesmo produtos de mostruário, aqueles que ficam expostos nas lojas. O coordenador do PROCON Assembleia, Marcelo Barbosa, reforça que a garantia vale o mesmo para esses itens.
11: O legislador não fez diferença entre produto novo e produto usado. A lei determina que os produtos tenham aí uma garantia mínima de 90 dias para o consumidor e, nesse período, o consumidor pode consertar o produto sem nenhum ônus. Lembrando que o fornecedor sempre terá um prazo de 30 dias para resolver o problema que o consumidor aponta.
13: A entrevista completa do Marcelo Barbosa é disponível no portal da Assembleia, no almg.gov.br/rádio. De Belo Horizonte, com informações da Assembleia Legislativa de Minas Gerais, repórter Arley Roberto.
6: Obrigado, Alisson Roberto, pela participação e pelas informações. 11:48 na Nova Onda. 12 minutos faltando para o meio-dia. Gente, golpistas estão usando o Desenrola Brasil para oferecer descontos de até 99% e cobrar taxa via Pix. Uma nova campanha de golpes está usando o Desenrola Brasil como isca para atrair pessoas interessadas em negociar dívidas, renegociar dívidas. Segundo o levantamento da empresa de segurança digital Kaspersky, já foram identificados mais de 60 domínios registrados com o termo Desenrola. A fraude é divulgada principalmente pelas redes sociais. Os anúncios direcionam as vítimas para páginas falsas que imitam sites oficiais e prometem descontos de até 99% nas dívidas, além da retirada do nome dos cadastros de inadimplentes e aumento do score de crédito. Um dos fatores usados para dar credibilidade ao golpe é a exibição de dados pessoais reais, como nome completo, CPF e data de nascimento. Isso pode levar a vítima a acreditar que está acessando uma plataforma oficial. Depois, o site apresenta uma suposta análise financeira com informações sobre dívidas e score. O atendimento prossegue por meio de um chat, no qual uma falsa atendente envia mensagens, vídeos e áudios pré-gravados para simular uma conversa personalizada. Após apresentar a suposta renegociação, os criminosos exigem o pagamento de uma taxa via Pix para concluir o acordo. O dinheiro, porém, não é utilizado para quitar a dívida e vai para contas utilizadas pelos golpistas. A orientação é desconfiar de descontos muito acima do normal, principalmente de cobranças antecipadas para liberar renegociações. Também é importante evitar links recebidos por redes sociais, WhatsApp ou SMS, e procurar diretamente os canais oficiais. A simples presença de informações como CPF, nome e data de nascimento não significa que o site seja verdadeiro, já que esses dados podem ter sido obtidos anteriormente pelos criminosos. Quem realizar um Pix e perceber que caiu em um golpe deve entrar em contato imediatamente com o banco e contestar a transação para tentar acionar o mecanismo especial de devolução. O Banco Central também recomenda registrar um boletim de ocorrência. 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

0: 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Certificar Proteção Veicular, Rua João Lopes Cansado, 73, bairro Chapadão, em Pitangui. 11:52 na Nova Onda.
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0: Agora vamos falar de saúde.
2: No comando, Marcos Vinícius.
0: Novas regras ampliam possibilidade de doar sangue. Reportagem de William Sopa.
3: O Ministério da Saúde divulgou a nova regulamentação que reduz o tempo para doar sangue após procedimentos estéticos e de saúde. As novas regras também alteram critérios que antes levavam à inaptidão definitiva, o que torna o processo menos restritivo. Dentre as mudanças está incluída ainda uma nova avaliação sobre os casos de doadores que tiveram tuberculose pulmonar ou extrapulmonar, que passaram por cirurgia bariátrica ou que têm histórico de câncer. Segundo Mozia Machado, médico da família e comunidade e professor do Centro Universitário Sesuca, essas alterações não reduzem a segurança do processo de doação de sangue.
4: Entre as principais mudanças, doadores regulares poderão continuar doando após os 70 anos, desde que estejam saudáveis e sejam aprovados na avaliação antes da coleta. Também diminui alguns períodos de espera, após a tatuagem, micropigmentação e alguns procedimentos estéticos que sejam realizados em local seguro, com alvará, tudo correto. Por exemplo, o prazo poderá cair para apenas 7 dias. Após endoscopia ou colonoscopia, antigamente eram 6 meses, agora passam a ser 4 meses de espera para poder voltar a doar. Essas mudanças não vão diminuir a segurança, pelo contrário, esses critérios foram atualizados pelos métodos atuais de avaliação e testagem, com reforço, né, no controle da qualidade, na rastreabilidade e uma nova inclusão da testagem para malária, né? Então, continua sendo seguro, é um gesto simples e salva várias vidas.
3: Para as pessoas que tiveram tuberculose pulmonar ou extrapulmonar, o prazo passa de 5 para 2 anos depois da cura. Já quem passou pela bariátrica poderá ser considerado apto após 6 meses, desde que esteja com o peso estável. Para relações sexuais ocasionais ou com desconhecidos, o período de inaptidão cai de 12 para 4 meses após o último contato. Já no caso de histórico de câncer, a aptidão poderá ser analisada 5 anos após o fim do tratamento, desde que haja cura ou a remissão confirmada e não exista doença ativa. No Paraná, a Hemorrede é coordenada pelo Centro de Hematologia e Hemoterapia, o EMEPAR, que está capacitando os profissionais das 23 unidades espalhadas pelo estado para a readequação às novas normas, que entram em vigor em outubro. Agência Rádio Web. De Curitiba, William Sopa.
0: E as novas regras do Ministério da Saúde para doação de sangue alteram os critérios usados pelos hemocentros do país e ampliam o perfil de pessoas que podem se candidatar à doação. As principais alterações estão relacionadas à idade e à diminuição de prazos para doadores que realizaram procedimentos de saúde ou estéticos invasivos. Pessoas com mais de 70 anos poderão doar desde que não seja a primeira vez, sejam consideradas aptas na avaliação clínica e respeitem os intervalos e a frequência para essa faixa etária. Quem fez tatuagem, piercing, maquiagem definitiva ou outras intervenções estéticas em estabelecimento com condições sanitárias adequadas deverão aguardar 7 dias. O candidato que não conseguir comprovar a segurança do processo ficará impedido de doar por 4 meses, 8 meses a menos do que a regra anterior. No caso de quem fez procedimentos de saúde, como endoscopia, por exemplo, a suspensão para doação caiu de 6 para 4 meses. Já o período de impedimento para pessoas que se deslocaram para áreas endêmicas da malária ou tiveram exposição em regiões de mata, bosque ou floresta, passa a ser

0: de 30 dias. Antes chegava a 12 meses. E as mudanças entram em vigor em 30 de setembro, 90 dias após a publicação da norma. Estar em boas condições de saúde, pesar no mínimo 50 quilos, apresentar documento oficial com foto, estar alimentado, ter dormido pelo menos 6 horas nas últimas 24 horas e ter o consentimento formal dos responsáveis, no caso, de candidatos menores de 18 anos, seguem como critérios básicos para a doação. Diante das mudanças, a Confederação Nacional de Municípios alerta os gestores locais para a necessidade de atenção e adequação dos serviços de saúde. A entidade destaca a importância da atuação municipal para incentivar a doação, divulgar informações precisas e contribuir para a manutenção dos estoques dos hemocentros. A CNM reforça que os gestores municipais devem se atentar às novas regras e às orientações dos órgãos responsáveis pela política de sangue, de forma a apoiar a ampliação da doação e contribuir para o abastecimento seguro dos hemocentros, além dos critérios básicos e situações de impedimento temporário. A instituição ressalta que a análise individual do candidato continua sendo realizada pelos serviços de hemoterapia. 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

Agora 11h59, a gente vai fechar a primeira hora aqui já do nosso Mais Notícias desta terça-feira. Na segunda hora, o nosso quadro Mais Saúde, um bate-papo com o Dr. Alex Carvalho, que é pós-graduado em reumatologia. O tema hoje, as principais causas de dor no corpo e como tratar. Na volta, em nosso quadro Mais Saúde, um bate-papo aqui com o Dr. Alex Carvalho, que é pós-graduado em reumatologia, sobre as principais causas de dor no corpo e como tratar. Durante o desenrolar aqui do bate-papo, é claro, você pode participar pelo nosso contato aqui, tá? Pode mandar a sua mensagem pelo WhatsApp 32719191, pode também tirar a sua dúvida. A gente passa aqui na hora para o Dr. Alex, ele te responde ao vivo, tá bom? Se você quiser se identificar, pode se identificar. Caso não queira se identificar, não precisa colocar o nome. A gente já repassa aqui a pergunta para o Dr. Alex durante a programação e ele vai responder. Em aproximadamente 15 segundos, nosso relógio vai marcar meio-dia em ponto e você vai conferir a consagração à Nossa Senhora Aparecida, logo depois do programa Despertar e com o Padre Ezequiel. E eu volto já.

0: Ó Maria Santíssima, que em vossa imagem milagrosa de Aparecida espalhais inúmeros benefícios sobre o Brasil, eu, embora indigno de pertencer ao número dos vossos servos, mas desejando participar dos benefícios da vossa misericórdia, prostrado a vossos pés, consagro-vos o entendimento para que sempre pense no amor que mereceis. Consagro-vos a língua para que sempre vos louve e propague a vossa devoção. Consagro-vos o coração para que depois de Deus vos ame sobre todas as coisas. Recebei-nos, ó Rainha incomparável, o ditoso número dos vossos servos. Acolhei-nos debaixo da vossa proteção. Socorrei-nos em nossas necessidades espirituais e temporais, e sobretudo na hora da nossa morte. Abençoai-nos, ó Mãe Celestial, e com vossa poderosa intercessão fortalecei-nos em nossa fraqueza, a fim de que, servindo-vos fielmente nesta vida, possamos louvar-vos, amar-vos e render-vos graças no céu por toda a eternidade. Assim seja.
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Olá, amigo, olá, amiga ouvinte, estamos juntos para mais um momento. É a reflexão Despertai para o Amor. Eu sou o Padre Ezequiel, desejo muita paz. Hoje eu quero falar sobre o pensamento como aquele que constrói a realidade. Nós sempre mais nos damos conta de que aquilo que pensamos é também aquilo que nós vamos construindo. Dar-se conta dos pensamentos mais fortes que nós temos diariamente, daquilo que passa na nossa mente, daquilo que nós visualizamos pensando nos nossos sonhos, pensando na nossa família, pensando no nosso trabalho, pensando naquilo que nós queremos, aquilo que visualizamos, de alguma forma, é aquilo que nós vamos construir. Porque ali, no pensamento, está uma carga de energia muito grande que atrai e que faz com que a minha ação se desenvolva de tal forma a produzir aquilo que eu penso. Por exemplo, se alguém pensa em ter uma boa casa, antes de ter a boa casa, vai pensá-la. Se alguém pensa em ter um trabalho ou ter até mesmo uma empresa, antes de iniciar aquela empresa, existe uma ideia que a pessoa pensou há algum tempo. Por isso, de certa forma, dá para dizer que o pensamento constrói a sua realidade. Isso é tão importante perceber por quê? Porque quando nós temos muitos pensamentos negativos, pensamentos de medo, pensamentos de limitação, pensamentos restritivos, isso eu não consigo, isso eu não sou capaz, eu tenho medo que aconteça aquilo lá, que eu perca o emprego, eu tenho medo que a nossa empresa não vá bem. Bom, o medo também constrói a realidade. Por isso, se você pensa coisas e situações de medo, provavelmente você vai experienciar aquilo que você pensa em relação ao medo. As pessoas precisam se dar conta disso para aos poucos ir transformando os seus pensamentos. Claro, nós pensamos milhares de pensamentos diariamente. Só que sobre os assuntos principais, sobre os pontos da vida que são a família, os relacionamentos, a afetividade, o trabalho, a saúde, mais ou menos são aqueles pensamentos que nós sempre pensamos. A pessoa não pensa uma coisa de família hoje e amanhã já está toda mudada. Não, aquilo que ela pensa de família, ela pensa praticamente sempre. Por isso que é importante perceber o que se pensa e pensar coisas positivas, porque o pensamento cria a realidade. Tudo começa no pensamento. O pensamento tem potencial de criar a tua obra. Por isso, caro ouvinte, a partir dessa reflexão, perceba o que você tem pensado, porque aquilo que você tem pensado é aquilo que constrói a tua realidade. Observa para ver se não é assim mesmo. Eu desejo a você muita paz, muita luz, pensamentos positivos e saudáveis. Eu queria te convidar a inscrever-se no nosso canal.

0: canal no YouTube Padre Ezequiel e também seguir nas redes sociais Instagram e Facebook. Um grande abraço, Deus te abençoe com a generosidade do seu amor, em nome do Pai, do Filho e do Espírito Santo. Amém.
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10: Inteligência artificial nas pequenas empresas. Para gestores de pequenos negócios, a IA é uma aliada na automação de tarefas repetitivas e na análise de dados para decisões rápidas. Você pode utilizá-la para criar conteúdos de marketing, responder clientes via chatbots e organizar fluxos de caixa. O primeiro passo é identificar o maior gargalo do seu dia e testar ferramentas acessíveis, como assistentes de texto e geradores de imagem. Um grande mito é que a IA substituirá as pessoas, ou que é cara demais. A verdade é que ela potencializa o talento humano e democratiza tecnologias que antes eram exclusivas de grandes corporações, aumentando sua produtividade com baixo investimento. Texto cedido pelo professor Renato Vasconcelos. 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
1: Olá, Brasil, está no ar o Central de Notícias nesta terça-feira, 18 de agosto de 2026. E vamos aos destaques desta hora. Ailton Moreno, a voz padrão do rádio. Júlia Falcão Cos, de 27 anos, divulgou mensagens enviadas pelo marido, o empresário Ivo Cos, de 48, nas quais ele afirma que poderia ser bem mal para a companheira caso ela decidisse bater de frente contra ele. O empresário foi preso em flagrante em São Paulo sob a acusação de agredir e ameaçar a cirurgia dentista. Além das mensagens, Júlia compartilhou imagens dos ferimentos nas quais aparece com o rosto bastante machucado, os olhos e os lábios inchados e ferimentos no nariz por conta de maus tratos do marido. E um ciclone extratropical vai atingir o Brasil com ventos de até 100 km por hora. O fenômeno deve se formar na noite desta quarta-feira 19 sobre o Uruguai e o Rio Grande do Sul e avançar pelo território brasileiro até o próximo sábado 22 de agosto. A previsão foi divulgada pela Meteored.
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1: 12:13.
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5: 12:15, de volta com o nosso Mais Notícias. Uma ótima tarde de terça-feira para você. Obrigado pelo carinho da sua sintonia. Para você que está chegando agora, seja muito bem-vindo, seja muito bem-vinda. Esta é a sua Nova Onda FM 91,5, rádio pertencente à Rede Ativa de Comunicação. Estamos neste momento falando de Pitangui para mais de 90 cidades do Centro-Oeste de Minas e micro-região do Alto São Francisco. Um prazer enorme ter a sua companhia no início da tarde desta terça-feira.
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5: Vamos lá então, informações do esporte brasileirão. Gosto amargo, Internacional sofre empate nos acréscimos. Os detalhes com Daniela Esperon.
7: Internacional e Remo fecharam a 23ª rodada do Brasileirão nesta segunda-feira. E tudo igual, 1-1. Acontece que o torcedor colorado ficou frustrado, já que o gol marcado pela equipe paraense foi já nos acréscimos da segunda etapa. O Colorado teve amplo domínio do jogo, mas não conseguiu segurar os 3 pontos. Para o técnico Paulo Pezzolano, é importante ganhar, não apenas jogar bem.
8: Todos estamos trabalhando para lo mejor para Inter. Tenemos que pensar en lo que tenemos, pensar en lo que en las cosas que tenemos nosotros que mejorar internamente y próximo show, ganar. ¿Cómo? Y ganar. Ya no hay llanta, ser mejor que el rival, merecer. Hay que ganar.

0: Assim que trabalharemos para o próximo jogo ganhar.
1: Com o resultado, o Internacional agora é o 16º colocado na tabela de classificação, com 24 pontos fora da zona do rebaixamento. Um a mais que o Remo, que é o 18º colocado. Os próximos jogos: o Remo visita o Fluminense no Maracanã, às 16h de sábado. O Internacional joga também no sábado, às 18h30, no estádio Beira-Rio, diante do Atlético Mineiro. Agência Rádio Web, com informações do Brasileirão, Daniele Esperon.
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5: Bacana demais, meio-dia 17, ao vivo e em cores aqui nos estúdios da Nova Onda FM 91,5, doutor Alex Carvalho, que é pós-graduado em reumatologia. Meu amigo, prazer recebê-lo novamente. Boa tarde, seja bem-vindo.
6: Marquinho, boa tarde, muito obrigado mais uma vez pelo convite, pelo espaço e hoje trazendo um tema que eu acho que vai chamar a atenção de muitos dos nossos ouvintes.
5: Ah, com certeza. Na hora que eu falei a manchete aqui, no fechamento da primeira hora do nosso programa, eu já falei, puxa, isso aqui o pessoal vai ter que parar lá de fazer o que está fazendo para poder prestar atenção. Doutor, vamos lá então. Quais são as principais causas de dor no corpo?
6: Marcos, geralmente as principais causas estão envolvidas em infecções virais, como gripe. Gera muita dor no corpo, mal-estar, dengue, esforço físico intenso também gera dor no corpo, estresse, ansiedade, má postura, distúrbios do sono. Agora também nós temos que lembrar das doenças crônicas, que são aquelas dores que ultrapassam 3 meses e não estão melhorando. Temos elas como, por exemplo, a fibromialgia, deficiências de vitaminas, efeitos colaterais de medicamentos, principalmente aí jogamos o grupo das estatinas. Para aquele paciente que toma simvastatina, por exemplo, que sente dor no corpo, tem que ser avaliado o uso da medicação. Às vezes é um efeito adverso da medicação que está gerando dor no corpo. Temos aí as várias doenças reumatológicas também, como artrite reumatoide, lúpus. Temos problemas na tireoide também, que pode sim causar muita dor no corpo. Então, é um conjunto extenso de patologias, podemos dizer, que geram a dor no corpo. Tanto agudas, que são aquelas que duram pouco tempo, quanto as crônicas, que são as que mais adentram ao nosso consultório de reumatologia, que são essas doenças crônicas que ultrapassam 3 meses, entre elas fibromialgia, os vários tipos de artrite.
5: É, doutor, sempre quando você trata essas doenças crônicas aqui no nosso programa, você sempre lembra do estrago, digamos assim, entre aspas, que essas doenças crônicas também podem fazer com o lado emocional da pessoa, né?
6: Com certeza, grande parte dos nossos pacientes, eles possuem sim uma alteração de humor, por exemplo, uma ansiedade generalizada, um quadro depressivo. Isso justamente, em grande parte, é ligado ao não acolhimento da família, à invalidação que as pessoas em volta, né, têm o costume de invalidar a queixa da pessoa. A pessoa relata dor, no outro dia dor, 24 horas com dor, por exemplo, tem meses aí com dor. Chega uma hora que a família passa a invalidar a queixa do paciente. Então isso gera um estrago emocional muito grande.
5: É, eu fico pensando, eu tenho certeza que o ouvinte vai acompanhar o meu pensamento, doutor. Às vezes, por exemplo, a gente fica com uma dor nas costas ou uma dor no ombro ali para um exercício feito errado, até mesmo que você comentou aqui sobre o esforço físico intenso, a gente fica ali com um dia com aquela dor, ou 2 dias, 3 dias com aquela dor ali incomodando, você fala assim, ah, eu não vou fazer isso hoje não, porque meu ombro está doendo. Ah, eu não vou. Já é difícil, imagino. Para uma pessoa que tem uma dor crônica aí, por vários dias, o entusiasmo dela para poder fazer uma tarefa simples em casa ou no trabalho ali vai por água abaixo.
6: Sim, esse paciente com dor crônica, o organismo dele é totalmente consumido, principalmente quando são doenças inflamatórias, como as artrites. O organismo, a inflamação no corpo, ela consome tudo, consome vitamina, consome humor, consome a energia do paciente, consome a vontade de fazer coisas que antes gostava de

0: fazer, consome a vontade de levantar, a vontade de arrumar uma casa, de fazer um almoço.
1: Sai até para passear.
0: Exatamente. A libido, né?
1: É, também,
0: Ou seja, a
1: sim.
0: vontade de se relacionar com o parceiro ou a parceira é consumido também. Então, são doenças que causam um estrago gigante na vida do paciente.
1: Doutor, o senhor comentou de infecções virais, como gripe, dengue. Quando é que eu devo realmente me preocupar com as dores no meu corpo?
0: Marcos, essas dores no corpo nos preocupam quando elas ultrapassam 3 meses. Aí nós já chamamos de doenças, né, de dor crônica. Porque esses quadros de infecções virais, uma gripe, resfriado, uma dengue, elas têm o tempo delas de ir embora. Então o paciente ele sofre com dor no corpo, mas toma dipirona, vai tomando dipirona e acaba aliviando. Agora, a doença que ultrapassa, a dor que ultrapassa os 3 meses, seja ela onde for, seja no ombro, seja no joelho, seja nas articulações das mãos, aquela mão com dificuldade de fechar, principalmente na parte da manhã, essas patologias devem ser assim entregues para avaliação médica de forma mais, assim, mais rápido possível.
1: Outra coisa aqui, porque qual é o motivo do estresse e também da ansiedade causarem dor no corpo?
0: Marcos, o estresse e a ansiedade, eles aumentam muito o nível de adrenalina e cortisol no corpo. Isso resulta em tensão muscular. E essa tensão muscular gera muita dor. Tem paciente que às vezes adentra ao consultório com uma dor na coluna, quando eu vou avaliar, tem um nódulo ali, um nódulo muscular. Então, tem que ser isso. Isso não é algo da coluna, foi algo muscular, a musculatura que segura a coluna. Então, isso por causa de tensão, às vezes má postura. Então, esse quadro de estresse, ansiedade, que faz aumentar os níveis de adrenalina e cortisol no corpo, resultam muito em tensão muscular. E muitas vezes evoluindo com nódulos, que são aqueles caroços na região muscular, e tem que ser realizado o tratamento adequado.
1: Lá no consultório, muita gente chega lá reclamando de dor no corpo por causa da má postura.
0: Marcos, por incrível que pareça, não. Geralmente a má postura ela não leva o paciente da reumatologia ao consultório. Geralmente essa fica para às vezes uma parte da atenção primária, porque o médico, o clínico geral, ele consegue identificar a dor quando ela é por má postura. Então, antes de chegar no consultório reumatológico, o clínico geral já acabou organizando isso para o paciente. Então, é difícil. Já aconteceu? Sim, acontece, mas de forma menor,
1: Ah,
0: sabe?
1: tá. Meio esporádico mesmo,
0: Sim,
1: muito
0: sim.
1: raro acontecer. Doutor, agora o esforço repetitivo é uma das causas de dor no punho, cotovelo, por causa da repetição de movimentos. Mas o paciente que depende dos braços para trabalhar, como é que ele pode tratar essas dores específicas que é por causa do trabalho
0: Primeiro, Marcos, é orientar o paciente quanto à necessidade de cuidar primeiro da saúde dele.
1: dele?
0: Não tem como o paciente continuar trabalhando e tudo. Às vezes ele está doando o último esforço de energia dele ali, né, de saúde no corpo dele, saúde das articulações, de joelhos, por causa do trabalho. Então, assim, não há, e não chegou a época de se aposentar. Então, imagina o paciente aí com 45 anos, 50 anos, o paciente ainda que tem um caminho aí longo ainda de trabalho até a aposentadoria, ele não cuidou do corpo dele por um período aí de 30 dias, ele vai pagar em meses ou anos esses 30 dias que ele não cuidou. E às vezes não vai conseguir recuperar. Então o paciente ele tem que entender que primeiro vem a saúde dele. Se ele não estiver bem com saúde, não adianta ele ficar envolvido dessa forma com o trabalho a ponto de deixar a saúde dele de lado e priorizar o trabalho. Comer, todo mundo precisa comer, trabalhar, todo mundo precisa trabalhar. Mas no mundo de hoje, Marcos, nós temos que ser inteligentes quanto a isso.
1: É. E acaba que, de uma forma paralela a essa situação, né, doutor? Aquelas pessoas que trabalham com o corpo, por exemplo, vamos dar um exemplo aqui, um cara que o dia inteiro subindo, descendo escada, agachando e tal, um pedreiro, por exemplo. É,
0: Sim.
1: o cara, a dor no corpo, vai lá e eu tomo um remédio para dor.
0: Isso, é assim que acontece. O
1: Né?
0: paciente ele acaba com, por exemplo, a coluna dele, os joelhos dele, carregando saco de ração, carregando saco de cimento, capinando. E assim, ele é acostumado a fazer aquilo tudo sozinho. E o paciente que tem essas patologias, ele tem que entender que agora ele precisa de ajuda. Não quer dizer que ele não vai poder trabalhar
1: Não,
0: mais,
1: sim,
0: mas ele vai
1: naturalmente.
0: precisar de ajuda para desenvolver tarefas que antes fazia sozinho. Se você não respeitar a doença não vai te respeitar. Então, a primeira coisa realmente é orientar o paciente quanto à necessidade de cuidar primeiro da saúde dele. Segundo, realizar uma avaliação detalhada do local da dor e realizar o tratamento, onde temos medicamentos aí, tanto orais, né, comprimidos, quanto fisioterapia, quanto infiltrações intraarticulares, há cirurgias também. Então, hoje há possibilidade de resolver a situação do paciente, mas ele tem que parar, dar uma pausa aí e ver o que que ele precisa cuidar do organismo dele, da saúde dele.
1: E a dor crônica também, quanto mais a pessoa demorar para procurar atendimento, a situação piora e pode se tornar aí um estado clínico, às vezes, irreversível, né,
0: Com
1: doutor?
0: certeza, quanto mais tempo postergar isso, maior a probabilidade do quadro se tornar irreversível.
1: Doutor, em qual doença, em que doença principalmente o sono está ligado? Qual a doença piora com a má qualidade do sono?
0: Marcos, a doença que, na minha opinião, tá, que é a que mais influencia no sono aí, é a fibromialgia, sabe?
1: Relembrando os ouvintes, o que é a fibromialgia?
0: Isso,
1: Só para quem já
0: fibromialgia é
1: perdeu outros
0: uma.
1: programas, que você já
0: Sim.
1: destrinchou esse assunto para a gente aqui.
0: A fibromialgia nós podemos jogar para o pessoal entender como se fosse uma hipersensibilidade do sistema nervoso central.
1: Sim.
0: Ou seja, o sistema nervoso central, ele está muito sensível. Vamos jogar um exemplo de um dente, tá? Às vezes você chupa um picolé e você não sente nada nos dentes, mas quando o sistema nervoso central, né, do paciente, quando tem uma exposição, às vezes, do nervo do dente, você concorda comigo que um simples vento que você pega no rosto
1: Sim.
0: faz doer?
1: Ou um café quente ali, uma coisa.
0: Exatamente. Então, assim, o organismo da pessoa, ele está com uma sensibilidade extremamente aumentada quanto à dor. Então, um paciente que ele deita na cama, não era para ele sentir dor, mas como todo o sistema nervoso do corpo
1: Tá
0: dele
1: sensível?
0: está sensível, ele sente dor ao toque. Então, a fibromialgia é
1: Nossa Senhora.
0: isso. Ela acabou essa história, não existe isso que a fibromialgia é uma depressão, uma depressão ali que o paciente tem, não existe isso, sabe?
1: Defendia-se isso antigamente?
0: Sim. Então, a fibromialgia realmente é uma patologia, tá? Com envolvimento do sistema nervoso central e tem que ser tratado. E na minha opinião, é uma doença que está muito ligada ao sono. Se o paciente não consegue dormir bem, as dores aumentam muito.
1: Puxa vida. Existem também medicamentos que causam dor no corpo, doutor?
0: Sim, existem. Nós temos aí, né? Não é que todas as pessoas vão ter dor com essa medicação, mas o paciente que ele chega ao consultório relatando muita dor no corpo, é claro que nós vamos avaliar, mas eu observo, assim, de uma forma muito cuidadosa, o uso dele quanto a estatinas, que são os medicamentos aí que auxiliam no controle do colesterol. Simvastatina, atorvastatina, são medicamentos que alguns pacientes relatam dor no corpo com ele.
1: Doutor, essas dores causam dor no corpo e podem causar dor também nas articulações, correto?
0: Correto.
1: E quais são as doenças que costumam causar dor, principalmente nas articulações?
0: Marcos, eu vou citar um exemplo do consultório, da nossa realidade aqui, tá?
1: Sim.
0: A artrose de joelho, artrose de ombro, que é o desgaste da articulação, né, e acaba que esse desgaste ele inflama. Então, é uma osteoartrose que acaba evoluindo para uma artrite. É um desgaste que acaba evoluindo com inflamação, seja no joelho, seja no ombro. Então, no meu consultório, grande parte ali ingressam ao consultório com um quadro de artrite por causa de desgaste nas articulações. Temos também artrite reumatoide, que causa muita dor nas articulações, chikungunya,
1: Nossa, eu tive, não
0: demais.
1: quero ter mais,
0: E
1: por
0: aqui em
1: favor.
0: Pitangui, né, alguns pacientes com lúpus.
1: Doutor, vamos às perguntas aqui dos nossos ouvintes.
0: Claro.
1: Bom dia, doutor. Estava com uma dor muito forte no joelho. O médico disse que era desgaste. Já fiz fisioterapia, tomo remédio, mas não melhora. Ainda dói muito, principalmente quando estou caminhando. O que pode ser feito?
0: Marcos, essa paciente, essa ouvinte, né, ela relata dor muito forte no joelho e o médico disse que era desgaste. Já fez fisioterapia, está tomando medicamento, mas não melhora e ela disse que ainda dói muito, principalmente quando está caminhando. Ok. Isso justo é uma dor, nós classificamos ela como dor mecânica, que é aquela dor que ela piora quando o paciente está em movimento. Essa é a dor mecânica. Diferente da dor inflamatória, que é a
1: Inflamatória.
0: dor que é aquela dor que
1: quando você fica quieta,
0: ela

0: piora quando fica quieto. Uhum. Então, essa nossa ouvinte, ela tem, aparentemente, sim, um desgaste no joelho, né? E existem hoje várias possibilidades de estar tratando essa dor mecânica no joelho, que é o desgaste. Por exemplo, o uso de fisioterapia para fortalecer a sim. musculatura e as estruturas do joelho para compensar esse desgaste da articulação. Então, fortalecer o joelho é muito importante. Perda de peso é importantíssima. Ah, hoje nós temos aí várias técnicas para perder peso,
1: uhum.
0: de uma forma até fácil de tá tratando.
1: Sim.
0: E nós temos também algo que trabalha muito bem esse quadro de desgaste no joelho, que é a infiltração com ácido hialurônico
1: uhum.
0: dentro do joelho.
1: Você faz lá, inclusive, né?
0: Sim, fazemos lá na clínica, guiadas por ultrassom. Então, é um tratamento maravilhoso que nós temos, o tratamento de infiltração com ácido hialurônico. Substitui a cirurgia, não. O paciente que ele tem indicação de cirurgia,
1: uhum.
0: ele, a indicação é cirúrgica, ponto.
1: Sim, sim.
0: Mas o ácido hialurônico, ele consegue muito segurar, sabe? A queixa daquele paciente que não tem idade para estar realizando a cirurgia ou tem medo.
1: Curiosidade aqui, o que esse ácido hialurônico fazem na prática ali no joelho, não é que se aplica ali?
0: Esse ácido hialurônico, primeiro que ele alimenta a articulação, que está desgastada.
1: Uhum.
0: Ele gera como se fosse uma almofadinha ali entre um osso e o outro, sabe? Então gera um alívio muito grande. Ele trata também aquele processo inflamatório ali dentro do joelho. Acaba que ele acaba nutrindo a articulação. E tem pacientes que chegam a ficar mais de um ano sem queixa no joelho depois da aplicação. Então é um medicamento, é um tratamento assim que está sendo muito bem aceito.
1: É, na prática ali, acaba que a dor cessa na mesma hora ali, né, doutor?
0: Praticamente sim. É. O ácido hialurônico, nós colocamos ali para o paciente que a melhora, ela é principalmente a partir da segunda semana. Mas o paciente ali, ele já sai da clínica ali já com uma melhora muito boa.
1: Já com um sorriso no rosto.
0: Sim.
1: É. É, bom dia, ó, nós falando de fibromialgia, a questão aqui do ouvinte, ó. É, bom dia, doutor, bom dia, Marcos. Minha fibromialgia sempre fica atacada. Acordo a noite toda e sempre tenho que ir ao banheiro várias vezes à noite por causa da dor. O que pode ser?
0: A nossa ouvinte, ela relata que acorda várias vezes à noite por causa da dor. Então, temos que tratar aí, né, fazer uma avaliação justamente... ela, segundo ela, já tem o diagnóstico de fibromialgia, então uhum. eu tenho que administrar um medicamento que trabalha a fibromialgia e trabalha o sono. Concorda comigo?
1: Sim, sim.
0: Eu tenho vários perfis de vários modelos de paciente com fibromialgia. Eu tenho paciente com fibromialgia e ansiedade,
1: uhum.
0: fibromialgia e depressão, fibromialgia e insônia.
1: Uhum.
0: Então, para cada caso, né, é um caso. Eu tenho que individualizar o meu paciente. Para o meu paciente que tem fibromialgia e ansiedade, eu sei que eu tenho que focar muito na ansiedade dele, porque a ansiedade sim. acaba sendo gatilho para aumento das dores. A mesma coisa, fibromialgia com insônia. Eu tenho que tratar o sono do paciente, eu tenho que dar uma qualidade de sono para ele, para que ele acorde de manhã se sentindo bem. Porque se ele passar a noite mal, a dor da fibromialgia vai aumentar.
1: Olha, acaba que esses dois casos que você citou aí tá ligado a fibromialgia e a insônia, porque a depressão e a ansiedade causam insônia.
0: Sim, sim.
1: A pessoa que tem ansiedade, ela não consegue dormir melhor.
0: Exatamente.
1: Bem, né?
0: Ela não
1: e
0: consegue
1: a pessoa
0: desligar.
1: Com depressão também, ela, né?
0: Tem os dois lados. Tem o paciente com depressão que ele não consegue dormir e tem o paciente com depressão que ele só quer ficar dormindo.
1: Não, eu cada vez que você vem aqui, eu fico mais apaixonado pela reumatologia.
0: A reumatologia é uma, assim, é uma área maravilhosa. Nossa,
1: puxa vida.
0: Muito rica.
1: Não, tá doido? Eu não conhecia. Minha mãe está tomando simvastatina, doutor, e o senhor disse que a simvastatina pode dar dor no corpo. Pode tentar tirar a simvastatina para ver se melhora a dor?
0: É uma das opções de tratamento quando o paciente está utilizando a estatina e nós não temos aí outro fator que cause dor.
1: Uhum.
0: Por exemplo, avaliei o paciente, fiz os exames dele e não mostrou nenhuma outra doença. Então, sim, aí eu coloco a simvastatina, por exemplo, igual nosso ouvinte disse, como um possível causador de dor no corpo da paciente.
1: Uhum.
0: Agora, a paciente ela não pode ficar desprotegida também, porque a simvastatina ela trabalha tanto no, na diminuição do colesterol,

0: Colesterol alto, doutor. Ela toma losartana e o Puran. O médico passou o simvastatina para ela. É melhor tirar porque ela sente muita dor no corpo.
1: Outra ouvinte com quadro de dor no corpo que toma estatina. Não, não é o ideal tirar a estatina. O ideal, né, o seguro é realmente agendar uma consulta médica para o médico estar avaliando essa medicação. Porque não é porque o paciente está com os níveis de colesterol adequados que ele pode deixar de tomar as estatinas, porque existe uma justificativa para o paciente continuar tomando o medicamento do colesterol mesmo com o colesterol baixo, tá? Porque as estatinas, elas são medicamentos estabilizadores de placa de gordura, ou seja, aquelas placas que nós já temos no corpo, esses medicamentos ajudam a manter aquelas placas ali quietinhas. Então, o paciente normalizou o colesterol, perfeito, maravilhoso, mas como ele é hipertenso, o ideal é ele manter o uso da estatina ainda para controle das placas.
0: Ah, tá. Esse caso aqui, por exemplo, tem que ter um acompanhamento, às vezes até de médio e longo prazo, né, doutor? Porque você não pode tirar a estatina e tem que acompanhar a partir da dose que você recomendou para aquele paciente ali, qual que vai ser a reação do corpo, né? É isso?
1: Exatamente. E muitas vezes trocar o medicamento para a gente fazer esse teste
0: Trocar, você diz de
1: terapêutico.
0: marca e tal?
1: Isso. Tira o medicamento e passo outro medicamento que faça o mesmo efeito.
0: Então deve ter muita gente tomando a estatina aí.
1: Com dor no
0: Com dor no
1: corpo, às
0: corpo.
1: vezes por causa do medicamento? Pode ser que sim.
0: Puxa vida. Maravilha. Tem um abraço aí?
1: Marcos, um grande abraço. Finalizamos aí um programa gostoso. Muito
0: Demais,
1: obrigado mais
0: demais.
1: uma vez, tá?
0: Da conta e eu tenho que tirar umas dúvidas aí das principais causas de dor no corpo.
1: Um grande abraço pro senhor Vitor Caetano, tá? Lá do cidade de Onça do Pitangui.
0: Ah,
1: Um
0: sim.
1: grande abraço para ele. Um grande abraço também para dona Maria, tá? Um abraço pro senhor Joaquim, um abraço para dona Ioli também. Um abraço aqui para dona Cláudia, a Raica, o Erci. O Erci que trabalhou no hospital, na Santa Casa de Pitangui.
0: Bom,
1: Um
0: bacana.
1: grande abraço para o Erci. Um grande abraço também para a Elinéia, todo o pessoal de Papagaios que vem muito aqui na consulta conosco aqui na clínica. E é um prazer receber todos eles.
0: Maravilha. Papagaio é aquela cidade maravilhosa que eu amo de coração. Tenho muitos amigos ali. 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
0: Não,
1: joelho, tireoide, mamas.
0: esse ultrassom aqui em Pitangui foi uma maravilha.
1: Sim.
0: Não tem gente falando que não, agora não preciso sair daqui mais para poder
1: Exatamente. Antes era
0: fazer.
1: uma necessidade da
0: Não,
1: população de
0: é.
1: Pitangui ter que sair para fora, por exemplo, para fazer um exame de um ultrassom de tireoide, um ultrassom de
0: Sim.
1: joelho. Hoje não, nós temos esse serviço na Clínica Vila
0: É,
1: 7.
0: na esquina de casa
1: Sim.
0: praticamente, né? Maravilha. Doutor, um abraço, obrigado mais uma vez pela
1: Marcos,
0: presença.
1: muito obrigado. Um abraço a cada ouvinte que está nos ouvindo aí. Que seja uma semana muito abençoada.
0: Amém. Para nós. Até semana que vem.
1: Até a próxima semana.
0: Valeu. Meio-dia e 41, intervalo e na volta é o nosso noticiário policial. Não mude a sintonia.
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1: Olá, Brasil, está no ar o Central de Notícias nesta terça-feira, 18 de agosto de 2026. E vamos aos destaques desta hora.
2: Ailton Moreno, a voz padrão do rádio.
1: Júlia Falcão Cos, de 27 anos, divulgou mensagens enviadas pelo marido, o empresário Ivo Cos, de 48, nas quais ele afirma que poderia ser bem mal para a companheira caso ela decidisse bater de frente contra ele. O empresário foi preso em flagrante em São Paulo sob a acusação de agredir e ameaçar a cirurgia dentista. Além das mensagens, Júlia compartilhou imagens dos ferimentos nas quais aparece com o rosto bastante machucado, os olhos e os lábios inchados e ferimentos no nariz por conta de maus tratos do marido. E um ciclone extratropical vai atingir o Brasil com ventos de até 100 km por hora. O fenômeno deve se formar na noite desta quarta-feira 19 sobre o Uruguai e o Rio Grande do Sul e avançar pelo território brasileiro até o próximo sábado 22 de agosto. A previsão foi divulgada pela Meteored.
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7: 12:49.
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7: Já voltamos aqui com o nosso noticiário policial, viu? Nosso Mais Notícias. Os principais destaques da região Centro-Oeste para esta terça-feira. O motorista foi encontrado morto dentro de uma carreta estacionada às margens da BR-354 em Arcos, na manhã desta segunda-feira, 17. A Polícia Militar foi acionada depois que populares perceberam que o veículo estava parado há algum tempo e decidiram verificar a situação. Os militares encontraram o motorista sem vida dentro da cabine. Até o momento, a identidade, a idade e a cidade de origem da vítima não foram divulgadas. A perícia da Polícia Civil esteve no local para realizar os levantamentos. A causa da morte ainda não foi confirmada e também não havia informação oficial sobre sinais de violência. O corpo foi encaminhado para os procedimentos legais e exames poderão esclarecer a causa do óbito. As circunstâncias da morte continuam sendo investigadas pelas autoridades. E um homem em situação de rua foi preso em flagrante nesta segunda-feira após perseguir e atacar uma mulher na região central de Divinópolis. A ocorrência foi registrada na Avenida Getúlio Vargas, entre as ruas Goiás e Minas Gerais. Segundo a polícia, o suspeito possui 20 registros policiais anteriores. A vítima não ficou ferida. De acordo com os relatos, a mulher atravessava a avenida pela faixa de pedestres quando percebeu que o homem mudou de trajeto e começou a segui-la. Ela tentou se afastar e passou a correr pela região central. Durante a perseguição, o homem teria arremessado um saco de lixo contra o rosto da mulher. O ataque chamou a atenção de pessoas que estavam no local. Um taxista e uma pedestre perceberam a situação e intervieram para ajudar a vítima. Uma equipe da Polícia Militar que passava pela região também percebeu a movimentação. Os policiais abordaram o homem e efetuaram a prisão em flagrante. Durante consulta aos dados do suspeito, os militares constataram que ele possui 20 passagens anteriores pela polícia. Os tipos e detalhes desses registros não foram divulgados. A mulher não precisou de atendimento médico, já que não sofreu ferimentos físicos. O homem foi encaminhado para a delegacia e as circunstâncias da perseguição e do ataque serão analisadas pelas autoridades. E um homem de 68 anos passou mal e se afogou enquanto era puxado por uma moto aquática na lagoa da Barra.

viagem do Benfica no condomínio Lago do Sol, em Itaúna, no último domingo. Um vídeo mostra o momento em que pessoas que estavam no local fazem manobras de ressuscitação cardiopulmonar, RCP, nele. Conforme apurado pelo G1, o homem foi levado pelo corpo de bombeiros ao hospital, mas não resistiu. O sepultamento foi ontem no cemitério Parque Jardim. Segundo os bombeiros, a moto aquática era conduzida pelo cunhado da vítima. Ele relatou que, durante o trajeto, o homem sinalizou que estava passando mal e, em seguida, se afogou. O homem foi retirado da água pelo cunhado e por outras pessoas que estavam no condomínio. Quando os bombeiros chegaram, a vítima já estava às margens da lagoa, em parada cardiorrespiratória. Pessoas que estavam no local realizavam manobras de ressuscitação cardiopulmonar e utilizavam um desfibrilador externo automático. Os bombeiros assumiram o atendimento e deram continuidade às manobras durante o deslocamento até o Hospital Manuel Gonçalves, onde teve a morte confirmada. E morreu nesta segunda-feira, 17, Maria Eduarda do Carmo, de 21 anos, segunda vítima do grave acidente envolvendo um carro que bateu contra árvores às margens do Rio São João, em Itaúna. Ela estava internada em estado grave desde a madrugada da última sexta-feira, 14, quando ocorreu o acidente. Maria Eduarda era estagiária de arquitetura da Secretaria Municipal de Infraestrutura da Prefeitura de Itaúna, onde atuava desde agosto de 2024. 6 pessoas estavam no veículo no momento do acidente. Gabriel Menezes de Resende Jorge, também de 21 anos, morreu ainda no local. O carro ficou destruído com o impacto. Outros 2 ocupantes, um jovem de 22 anos e uma jovem de 21, permanecem internados em estado grave. Segundo relatos dos passageiros da Polícia Militar, o veículo estaria em alta velocidade momentos antes de o motorista perder o controle da direção e bater contra as árvores. Ainda conforme a PM, o motorista, de 19 anos, apresentava sinais de embriaguez e admitiu ter consumido bebida alcoólica antes de dirigir. Ele se recusou a fazer o teste do bafômetro e foi preso em flagrante. As circunstâncias do acidente são investigadas. E um motociclista de 23 anos ficou ferido na manhã desta segunda-feira após tombar com um veículo no quilômetro 56 da MG-431 em Itaúna. O acidente aconteceu por volta das 9 horas. O jovem trafegava no sentido Itatiaia-Sul-Itaúna quando perdeu o controle da direção devido a problemas mecânicos da motocicleta. Com a queda, ele foi arremessado ao solo e sofreu escoriações pelo corpo. Uma equipe do Corpo de Bombeiros que passava pelo local prestou os primeiros socorros e encaminhou a vítima para o hospital de Itaúna. Como a documentação da moto estava regular, o veículo foi liberado no local para um responsável. Um homem de 44 anos foi preso pela Polícia Militar Rodoviária na manhã desta segunda-feira, no quilômetro 1 da MG-430, em Garatinga. Ele era considerado foragido da justiça. A prisão ocorreu por volta das 9h30, durante a Operação Trânsito Seguro. Ao realizarem a abordagem e consultarem os dados do condutor, os policiais constataram um mandado em aberto. A ordem de prisão havia sido expedida no dia 11 de junho pela primeira vara cível da comarca de Pará de Minas, devido ao não pagamento de pensão alimentícia. O homem foi detido e encaminhado para a delegacia em Pará de Minas, onde permaneceu à disposição da justiça. E um trabalhador ficou soterrado em um silo de minério de uma siderúrgica na noite desta segunda-feira no povoado de Palmital, zona rural de Pará de Minas. Segundo o Corpo de Bombeiros, um homem caiu no interior do local e ficou coberto pelo material, permanecendo apenas com a cabeça para fora. No local, a equipe de salvamento iniciou os procedimentos para retirar a vítima com segurança. Os militares construíram uma barreira de proteção ao redor do trabalhador para evitar novos deslizamentos do minério. Como a compressão do material comprometia a respiração, a vítima recebeu oxigênio durante todo o atendimento. Para a retirada do minério, os bombeiros realizaram o desmanche hidráulico, removendo o material de baixo para cima, de maneira gradual e controlada. Após a retirada completa, o trabalhador foi resgatado em estado geral regular e com quadro considerado estável. Não foram identificadas fraturas aparentes. Depois do resgate, a vítima foi encaminhada pela unidade de suporte avançado do SAMU ao Hospital de Pará de Minas, onde ficou sob os cuidados da equipe médica. No dia 57, um homem de 66 anos morreu e o passageiro que estava com ele em uma Ford Pampa também não resistiu aos ferimentos após um grave acidente envolvendo a caminhonete e um caminhão
na tarde desta segunda-feira, na região da Ponte da Matinha, em Pará de Minas.

De acordo com as informações repassadas pelas equipes de atendimento, a ocorrência aconteceu na BR-262, altura do quilômetro 390. A Pampa era ocupada por duas pessoas e, após a colisão com o caminhão, saiu da pista e foi lançada contra a proteção metálica às margens da rodovia. Com a força do impacto, a cabine da caminhonete ficou bastante deformada. Os dois ocupantes ficaram retidos no interior do veículo, mas não estavam presos às ferragens. Segundo o Corpo de Bombeiros, nenhum dos dois utilizava cinto de segurança. O motorista de 66 anos sofreu ferimentos graves e não resistiu, morrendo ainda no local. A segunda vítima também ficou gravemente ferida. Foi retirada da caminhonete pelas equipes de salvamento e recebeu atendimento do SAMU, encaminhada para o Hospital Nossa Senhora da Conceição, em Pará de Minas. Apesar dos esforços médicos, o passageiro morreu pouco tempo depois de dar entrada na unidade. Ainda segundo o Corpo de Bombeiros, a Pampa transportava andaimes desmontados no compartimento de carga. O caminhão estava carregado com materiais cerâmicos. O motorista não apresentava lesões aparentes e o ajudante também saiu ileso. O veículo teve danos, principalmente na parte dianteira. O caminhoneiro relatou às equipes que seguia pela rodovia quando uma Toyota SW4 teria realizado uma manobra à sua frente. Na tentativa de evitar uma colisão com a SUV, ele desviou e acabou atingindo a Forte Pampa. Após a batida, a caminhonete atravessou a pista e atingiu a proteção da ponte. A dinâmica exata do acidente ainda será investigada pelas autoridades. Equipes do Corpo de Bombeiros, SAMU e da concessionária UEI-262 participaram do atendimento. A perícia da Polícia Civil também esteve no local para realizar os trabalhos técnicos e levantar informações que possam ajudar a esclarecer as circunstâncias da tragédia. O acidente provocou lentidão no trânsito na região da Ponte da Matinha. O tráfego precisou ser realizado em meia pista durante o atendimento da ocorrência, enquanto no sentido da capital não foi necessária interdição total. E um jovem de 18 anos ficou gravemente ferido após se envolver em uma briga na noite do último domingo no povoado de Capoeira Grande, em Onça de Pitangui. Após o confronto, ele deu entrada em uma unidade hospitalar de Pará de Minas com ferimentos provocados por golpes de faca. A Polícia Militar foi chamada e iniciou as diligências para esclarecer o caso. De acordo com as informações registradas pela Polícia Militar, o jovem teria se desentendido com um adolescente de 16 anos. O conflito, conforme os relatos colhidos pelos militares, estaria relacionado a questões envolvendo uma mulher. O menor também ficou ferido durante a briga e foi localizado pela polícia. Após receber atendimento médico, o adolescente foi apreendido e encaminhado à autoridade policial, acompanhado de sua responsável legal. A faca que teria sido utilizada na ocorrência foi localizada e apreendida. A vítima permaneceu sob cuidados médicos com ferimentos classificados como graves no registro policial. Uma hora em ponto, termina aqui o Mais Notícias. Fique ligado na nossa programação. A qualquer momento, mais informações. O nosso Conexão no Ar daqui a pouquinho, viu? No comando dele, Thiago Aguiar, que fica com vocês até às 5 da tarde. Eu estarei de volta amanhã em mais uma edição do Mais Notícias, a partir das 11. Até amanhã.

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5: 1:07.
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3: Uma hora 11 minutos pelo horário oficial de Brasília. Estamos chegando com o nosso Conexão na sua tarde de terça-feira, nesse dia 18 de agosto do ano de 2026. Muito obrigado pela sua companhia, pela sua audiência, viu? Tessou! A temperatura neste momento em Pitangui 26 graus, sensação térmica 31, a umidade relativa do ar é de 37%. Tá? O nosso Conexão está no ar a partir de agora, tocando alegria no seu rádio, trazendo aí a melhor programação pelo 91.5. Seja você bem-vindo, bem-vinda. 37-3271-9191, você ligando e participando com a gente, enviando a sua mensagem, fazendo a festa a partir de agora com o nosso Conexão, viu? Vamos juntos e misturados, tocando alegria pra você aqui na programação Nova Onda. 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
1: Nova Onda, 1h21, nota de falecimento. A família de Ana Pereira de Abreu Faria, Ana, viúva do Epifânio, comunica a parentes e amigos o seu falecimento e convida para o sepultamento a realizar-se hoje, às 16 horas, saindo o féretro do Memorial Cuidar, na Sala 1, onde o corpo está sendo velado, para o cemitério de Pompéu Velho. E atenção, a saída do corpo será por volta das 14 horas. Noticiamos o falecimento de Ana Pereira de Abreu Faria. Ana, viúva do Epifânio, informou a Cuidar Assistência. 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
5: 1:26.
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8: Nova Onda agora 1:27, nota de falecimento à família de Ana Pereira de Abreu Faria. Ana, viúva do Epifânio, comunica para...

0: parentes e amigos do seu falecimento e convida para o sepultamento a realizar-se hoje às 16 horas, saindo o féretro do Memorial Cuidar, na Sala 1, onde o corpo está sendo velado, para o cemitério do Pompeu Velho. E atenção, a saída do corpo será por volta das 14 horas. Noticiamos o falecimento de Ana Pereira de Abreu Faria. Ana, viúva do Epifânio, informou a Cuidar Assistência. Quem ama, cuida por toda a vida. 37-3271-1696.
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0: 1:28 pelo horário oficial de Brasília. Você ligado, você curtindo aí a nossa programação. Obrigado sempre pela sua audiência, pelo seu carinho. Vamos juntos e misturados tocando alegria no seu rádio. Até logo mais. Às 5 nesta tarde de terça-feira, viu? O tempo passa, o tempo voa e a gente segue aqui, sempre numa boa. 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Bom, vamos lá com as primeiras participações de hoje.
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0: Alô, vamos que vamos, né? Com seu alô, o seu recado, a sua participação aqui comigo na programação Nova Onda. A Rosa Pura chegando. Fala aí, Rosa. Boa tarde.
3: Ô, Thiago.
0: Opa.
3: Cumprimentar o Fofolete Original, a Cris, Francina, Rita, o Bebeto, o Robertão, pra Fátima, pra Alessandra, né? Pra Jaminha da Serra Aline, pro Marcial e Alexandre em Nova Serrana. E pra você também, manda pro Thundercat. Obrigado!
0: Valeu, Rosa, um abraço especial pra você, obrigado aí pela sua companhia. Mais abraço aqui, o Fofo Original, já fazendo a sua indicação para os clássicos, o Tizil também, obrigado aí pela audiência. Alessandra Galvão, tá abraçando você, viu, Rosa, tá ligadinha? Pediu pra ouvir a música aqui, ó, Te Esquecer Virou Castigo, do Henrique Juliano. Valeu, Alessandra, um abraço especial pra você, tudo de bom, todos aí no bairro Chapadão, sempre na companhia Nova Onda, rádio mais sertaneja do Brasil. Vambora, hein? Com mais uma super sequência musical no seu rádio.
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3: Nova onda agora, 15, faltando para as duas. E atenção para esta nota de falecimento, a família de Ana Pereira de Abreu Faria. Ana, viúva do Epifânio, comunica a parentes e amigos o seu falecimento e convida para o sepultamento a realizar-se hoje às 16 horas, saindo o féretro do Memorial Cuidar, na Sala 1, onde o corpo está sendo velado, para o cemitério de Pompeu Velho. E atenção, a saída do corpo será por volta das 14 horas. Noticiamos o falecimento de Ana Pereira de Abreu Faria. Ana, viúva do Epifânio, informou a Cuidar Assistência, quem ama cuida por toda a vida. 37-3271-1696.
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5: 1h50.
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9: Inverno Nova Onda com cara de verão. Você ligado, você curtindo, é o nosso Conexão. 26 graus neste momento em Pitangui. A umidade relativa do ar é de 14, ou seja, de 37%. A mínima prevista para hoje é de 14 graus, viu? E a máxima 29. Vamos lá, seguindo em frente com o nosso Conexão, tocando alegria no seu rádio. Você ligado, você curtindo, é a nossa programação. Obrigado aí sempre pela sua audiência, obrigado aí sempre pelo seu carinho. De onde quer que você esteja, continue participando aqui conosco, viu? Conexão que pede passagem, segue em frente. 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Abraçando aqui o Thundercat. Alô, Thunder, obrigado aí pela companhia, uma ótima tarde pra você. Tudo de bom. Nosso amigo 200 também, no Velho da Taipa. Dona Cacá, um forte abraço aí. Obrigado sempre pela companhia de todos vocês.
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Murilo Rufi, deixa eu apresentar para vocês aqui o Conexão até às 5. Com você aqui, com certeza, a atração principal do nosso programa, que não pode faltar, viu? 37-3271-9191, você interagindo, você participando, você fazendo a festa.

5, faltando para as 2 na sua terça-feira, abraçando aqui o nosso grande amigo Thundercat. Alô, Thunder! Um abraço especial para você, obrigado aí pela companhia, uma excelente tarde. Ele que tá abraçando a Rosa Pura do Alambique, o Jairo da TJ, Planejados, a Júlia, e pediu para ouvir o embaixador Gustavo Lima e o DNA. Valeu, Thunder, um abraço!

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6: Olá, Brasil, está no ar o Central de Notícias e vamos aos destaques desta hora.
7: Ailton Moreno, a voz padrão do rádio.
8: O Brasil avançou na redução da pobreza e da expansão do mercado de trabalho, mas continua enfrentando dificuldades para diminuir a concentração de renda e as disparidades de gênero e raça. É o que revela a nova edição do relatório do Observatório Brasileiro das Desigualdades. De modo geral, o estudo mostra que o Brasil avançou no último ano em 34 dos 48 indicadores analisados no processo de enfrentamento das desigualdades. E Cristiano Ronaldo falou sobre seu futuro no futebol e indicou sua aposentadoria. Em declaração à revista Vogue, o craque português comentou sobre sua carreira e afirmou que pode deixar os gramados em 2027. Em uma reportagem produzida pela revista norte-americana sobre seu casamento com Georgina, o jogador falou sobre sua carreira e como enxerga seus próximos passos no esporte.
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23: Clássicos sertanejos no ar na programação Nova Onda. Chegou aquela hora, hein, de relembrar o passado em forma de música. Mas antes, vamos lá com a sua participação. Manda um abraço pro Tizil aqui, que pediu pra ouvir, ó. César e Paulinho, duas vezes você. Valeu, Tizil. Um abraço especial. Obrigado pela companhia. A Raquel tá lá na fazenda Tomé Dias, na companhia do nosso programa. Pediu pra recordar aqui a Adalberto e Adriano, Tempo. Valeu, Raquel. Um abraço especial pra você e pra todos os ouvintes. Obrigado aí pela companhia, todos os seus familiares também, viu? Alô, Fofo Original, boa tarde!
3: Boa tarde, o Fofo Original, pra Rosa Polo, Luciano, Selena, Karina, Ednei, Vado, Caimeiro, Edna, todos os mensageiros da Marieta, o Pedro Hamilton, Nath Móveis, Marcos Paulo, Polívio, toca pra nós, Zezé e Luciano, mentira que virou paixão.
23: Valeu, Fofo, um abraço especial, obrigado aí pela sua companhia, uma excelente terça-feira. Simbora então, hein? Essa música você já ouviu bastante aí com o Leonardo, né? Mas agora vai ouvir com o Mirosmar e o Elcio. Zezé e Luciano, mentira que virou paixão. 2:11, na mais sertaneja do Brasil. No ar pra você a partir de agora.
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6: 2h31. 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

0: Estamos de volta na programação Nova Onda, Rádio Mais Sertaneja do Brasil, 2:32. A você na companhia, na sintonia Nova Onda, obrigado aí sempre pela sua audiência, pelo seu carinho, uma ótima tarde aí, tudo de bom, uma excelente terça-feira na companhia Nova Onda, na Rádio Mais Sertaneja do Brasil, viu? Bom, você continua ligando, participando com a gente, pedindo a sua música, 37-3271-9191, deixando seu recado, seu alô e fazendo a festa ao longo da nossa programação. 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Bom, vamos que vamos! Dando sequência na programação, um abraço aqui pra minha amiga Dona Rita, ligada com a gente no centro. Valeu, Rita, um abraço, obrigado pela companhia. Meu amigo Ronaldo Abacaxi dizendo que tá fazendo caminhada agora no período da manhã, porque o sol tá quente à tarde, né? O Thunder é o esfria-sol, né, Thunder? O Thunder pode estar sol, chuva, neve, não importa. Calor, ele tá fazendo a caminhada dele, né, Thunder? Tá desbravando toda a região aí, obrigado sempre pela companhia também. Valeu, um forte abraço, obrigado sempre pela audiência de todos vocês, curtindo a programação Nova Onda nesta terça-feira, pra lá de especial. Terçou, e você está na Nova Onda mais sertaneja do Brasil.
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casa, Cristiano. Alguma vez ela sumiu.

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0: Oi, gente, hoje é dia 18 de agosto, hoje é dia do estagiário e dia mundial da libertação humana. Tem aniversários de Osmar Prado, ator e escritor, Cristina Lobo, jornalista, Christian Slater, ator americano, Vitor Clay, cantor e compositor, Vitão, cantor e compositor brasileiro e VTube, youtuber, atriz e influenciadora digital, além de ex-Big Brother Brasil. Nos fatos históricos, a gente lembra que em 1868, o astrônomo francês Pierre Janssen descobria o gás hélio. Em 1942, aconteciam manifestações em cidades brasileiras que exigiam que o presidente Getúlio Vargas entrasse na Segunda Guerra Mundial contra os países do eixo, Alemanha, Itália e Japão. No início da guerra, o presidente brasileiro manifestou-se favorável à política do ditador Hitler. Em 1960, o boxeador brasileiro Éder Joffre, o Galo de Ouro, vencia o mexicano Joey Mendel por nocaute. E em 2022, tempestades causavam dezenas de mortes e danos materiais no sul da Europa. Amanhã tem mais a Agenda do Rádio pra você. Até lá! 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
4: 2h50.
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11: Na Rádio Mais Sertaneja do Brasil, agora 10, faltando pras 3, daqui a pouquinho teremos aí o Dose Dupla, né? Ainda hoje, clássico sertanejo, tem batidão, tem você aqui comigo no 37-3271-9191 fazendo a festa ao longo da nossa programação. É terça-feira, meu povo, é o nosso Conexão no ar.
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3: Todo mundo peca. E eu também. Eu já escutei isso em convencionário. Pois não, meu filho, quais são os seus pecados? Ah, padre, já sabe, né? Não sei. E isso quando me pergunta assim, sabe comer, né? Eu falei, não sei comer, não. Aí eu perguntei, onde você aprendeu, sabe comer? Não, padre, porque eu assisto, todo mundo odeia o Cristo, ele fala, sabe comer, né? Aí eu falei que eu ia falar pra pessoa na confissão, sabe comer, né? Eu falei, não sei comer, não. Como é? Ah, padre, pecado. Todo mundo peca. Agora eu te pergunto, porque todo mundo está no erro, o erro agora é certo. Para Deus não mudou a coisa. Para com esse pensamento negativo. Ah, todo mundo é enrolado? Também. Todo mundo está roubando? Deixa eu pegar o meu. Todo mundo trai? Deixa eu trair também. Todo mundo mente? Deixa eu mentir também. Que pensamento destruidor é esse? Que pensamento medíocre é esse de colocar você igual a todos e se nivelando por baixo? Por que você não se nivela por cima? Enquanto todo mundo tá pecando, tem gente que tá crescendo. Todo mundo tá roubando, tem gente que tá trabalhando. Enquanto tem muita gente colando, tem muita gente que tá estudando. Enquanto tem muita gente que tá levando a vida de qualquer jeito e tá reclamando de ser empregado, o que não levou de qualquer jeito, você realmente tá sendo patrão.
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13: Olá, Brasil, está no ar o Central de Notícias e vamos aos destaques desta hora.
14: Ailton Moreno, a voz padrão do rádio.
13: Belém do Pará deve receber o primeiro data center voltado à inteligência artificial da Amazônia, chamado de Bell 1. O empreendimento da Helia Data Centers tem previsão de entrar em operação no segundo trimestre de 2027, mas já é alvo de um inquérito civil instaurado pelo Ministério Público do Paraná para apurar a legalidade da instalação e os possíveis impactos ambientais e sociais na região. Uma mulher foi presa em flagrante no último domingo, acusada de crime de maus tratos contra cães e gatos em um condomínio localizado na Avenida Salvador Allende, no Recreio dos Bandeirantes, zona sudoeste do Rio de Janeiro. A prisão ocorreu após a suspeita ser gravada sacudindo um cachorro, vídeo que circulou nas redes sociais e gerou forte comoção entre moradores da região.
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21: 3:10.
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30: Já de volta na programação Nova Onda, agora 3:12 pelo horário oficial de Brasília. Excelente tarde para você que nos acompanha neste momento, nesta terça-feira, nesse dia 18 de agosto. Tempo passa, o tempo voa e a gente segue numa boa, tocando sempre a melhor programação no seu rádio, viu? Conexão que segue em frente pedindo passagem e você continua ligando, participando comigo, 37-3271-9191, mandando seu alô, mandando seu recado e fazendo a festa ao longo da nossa programação. 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

0: Porções e muito mais pra você. Vamos lá pro Dose Dupla hoje com Zé Neto e Cristiano, que vem chegando aqui na programação, hein? Cadeira cativa e também quase todo dia. Vambora curtir o Zé Neto e Cristiano assim, ó, em...
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1: Ó. Presta atenção nessa aqui, ó.

0: só faz barulho, é!
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11: 3:27. 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
1: E vamos que vamos, em 3 horas 28 minutos pelo horário oficial de Brasília. Vamos lá com a nossa conexão com você até as 5. Daqui a pouquinho tem Batidão Sertanejo, tem uns clássicos, tem você aqui comigo ligando e se ligando, 37-3271-9191, deixando aí a sua mensagem, fazendo a festa ao longo da nossa programação, do nosso Conexão, viu? Que segue em frente pedindo passagem. 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E vamos que vamos, hein? Vamos que vamos. Nesta terça-feira, termômetro da Rede Ativa registra 26 graus, sensação térmica é de 31 graus, a umidade relativa do ar é de 37%. Uma pequena queda da temperatura teremos hoje, principalmente no período da noite, viu? É, mas depois esquenta de novo. E segundo a previsão, chuva pode estar vindo por aí na semana que vem, viu? Ainda mais com esse novo El Niño aí, né? Com essas condições climáticas meio que malucas, né? Tudo pode acontecer. E vamos que vamos, hein? Porque terção! E você está aqui na Nova Onda mais sertaneja do Brasil!
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7: 3:47.
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0: 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Na Rádio Mais Sertaneja do Brasil, 12 para as 4, já de volta com o nosso Conexão. Daqui a pouquinho tem para você os clássicos sertanejos, mas antes vamos dar aquela animada, né? Aquela sacudida no ar para você a partir de agora, o nosso...
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3: Olá, Brasil, está no ar o Central de Notícias e vamos aos destaques desta hora. O Instituto Nacional do Seguro Social, INSS, negou cerca de 4,3 milhões de pedidos de benefícios no primeiro semestre de 2026, enquanto 4,2 milhões foram concedidos no período. Os dados mostram que aproximadamente 51% dos requerimentos analisados foram deferidos, enquanto a taxa de concessão ficou em 49,5%, segundo dados do Instituto. A mulher foi condenada e pode ser executada após matar ao menos 10 maridos em 20 anos. Segundo autoridades da província de Mazandaran, no norte do Irã, as vítimas eram principalmente homens idosos com quem acabara e se relacionou.
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12: 4:05.
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2: Clássicos sertanejos no ar na programação Nova Onda, Rádio Mais Sertaneja do Brasil. Mandar um grande abraço aqui pro meu amigo Ronaldo Abacaxi, que pediu pra relembrar aqui nos clássicos, ó. Milionário José Rico, mensagem do além. Valeu, um forte abraço e obrigado pela companhia. A Rita tá no centro, né, Rita? Pediu pra recordar aqui, ó, Leonardo, essa saudade do ano de 2001. Amanhã, 4:07 agora. Simbora, hein? Clássicos sertanejos no ar.

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1: 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Através desta mensagem, meu eterno agradecimento. Luz, amor e paz.

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4: 4:26.
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2: Estamos de volta na programação Nova Onda, Rádio Mais Sertaneja do Brasil. 4 horas 27 minutos. Pelo horário oficial de Brasília, até as 5 tem conexão no ar. A partir das 5, o Eli Ferreira vem chegando com o Sertanejo Classe A, viu? 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Aquela resenha bem legal, né? Lá na Espetaria e Hamburgueria Chapadão, a Espetaria do Boy. Boy, tá certo? E amanhã teremos música ao vivo lá na Espetaria do Boy, é isso mesmo. Amanhã, a partir das 18 horas, né? Música ao vivo na Espeteria Hamburgueria Chapadão, Espetaria do Boy, viu? Então vá se divertir, amanhã tem Nery Lopes pra você a partir das 18 horas, viu? É isso mesmo, melhor tira-gosto, né? Aquela resenha bem legal, bem bacana na Espetaria do Boy. Hoje, partida 5 e amanhã, viu, com música ao vivo pra você. 4h28, tempo passa, o tempo voa e a gente segue aqui numa boa, nesta tarde de terça-feira, né, ainda início de semana. Vamos juntos e misturados, viu, trazendo sempre a melhor programação do seu rádio.
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0: 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Felipe Rodrigo e Simone Mendes. Oceano.
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4: 4h45.
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10: Final de mais uma edição do nosso Conexão aqui na programação Nova Onda. 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Agradecendo em especial você por estar conosco em mais uma edição do nosso Conexão. Continue na sintonia, já já vem chegando o Eli Ferreira e o Sertanejo Classe A. A gente se fala amanhã, assim permitindo o nosso bom Deus, a partir de 1h com mais uma edição do nosso Conexão. Grande abraço para você, tudo de bom, bom fim de tarde de terça-feira e até amanhã, se Deus quiser, na programação da sua 91.5, a rádio que é a mais sertaneja do seu rádio, a mais sertaneja do Brasil.

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6: 4h57.
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0: Salve, salve, gente amiga do rádio! Muito boa tarde! Tá tudo bacana por aí? Nós estamos chegando! Ei, papai, boa tarde, mamãe, vovô, vovó, criança, jovem, boa tarde pra você que é de boa tarde! Com as graças do nosso Deus, está no ar o nosso sertanejo classe A pela nova onda até às 10. É terça-feira, 18 de agosto. Amigos e amigas de A a Z, ótima tarde pra nós, com muita saúde. Ô Tiagão, bom descanso, Tiagão. E você, eu quero pedir licença pra chegar na tua casa. Comércio, trabalho, no carro, na rua, onde você estiver, a minha felicidade é saber que você está feliz. O rádio não é só um veículo de comunicação, é o seu companheiro, é o seu amigão. E bora sorrir pra vida, porque chorar a gente já nasce sabendo. Vem comigo aqui.
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0: Pode crer, aqui a moda é sertaneja. César Menotti, Fariano, tranque a porta e me beija. 5 horas e 2 minutos.

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A mais sertaneja do Brasil, Marcos e Belucci com Nadson, como um beijo. 5 horas e 15, já já tem o seu alô, alô. 32719191 é o nosso fixo e também o nosso zap zap à sua inteira disposição. Música boa não tem hora pra tocar. Que tal essa aqui? Boneca Cobiçada, Milionário e José Rico. Boa tarde pra você que é de boa tarde.

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6: 5:27.
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9: Esse tal de Ali Ferreira sou eu, seu amigo de sempre, sempre de bem com a vida. É assim que eu te quero comigo nesta tarde maravilhosa de terça-feira. Como é que tá a sua tarde? Falando nisso, tudo bacana? Tem certeza? Fala comigo! Eu te desejo tudo de ótimo! Quem tá desejando boa tarde para nós? Deixa eu ver aqui na tela. Nossos amigos Fernando e Aparecida no Chapadão, Juarez e Barbudim lá na Fazenda, né? Tizil.com para o Branco, o pessoal tá no rancho, um abraço para vocês. Alô também para o Zé Raimundo e Duardinho no Chapadão, Tonico em Nova Serrana, o Kio Carretinha também no Chapadão e o Luciano aqui no Centrão. 5:29, Marília Mendonça com Maiara e Maraíza na cola, Chico Rei, Paraná.
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12: Quando a gente fala em sucesso, é disso que estamos falando. Marília Mendonça e Maiara e Maraíza. Coração Bandido. 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
4: 5h52.
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5: Olha a hora, gente, 5h52, de volta com o nosso Sertanejo Classe A, um programa feito com muito carinho para você. Boa tarde para os amigos na escuta, Luciano aqui no Centrão, Nivaldo no São Francisco, Walter também no Centrão, João Cearense no bairro Lavrado, Ronaldo em Nova Serrana, Zé Antônio e João também no Chapadão. Um abraço para vocês, tá? Eu sempre falo, coração de radialista é igual de mãe, né? Sempre cabe mais um ouvinte. Dá moral pra nós aí na audiência até às 10. Puxa vida, essa aqui é linda. É de ouvir ajoelhado. Confidências, Chitão e Choró. Pode tocar.

0: Ó Maria Santíssima, que em vossa imagem milagrosa de Aparecida espalhais inúmeros benefícios sobre o Brasil, eu, embora indigno de pertencer ao número dos vossos servos, mas desejando participar dos benefícios da vossa misericórdia, prostrado a vossos pés, consagro-vos o entendimento para que sempre pense no amor que mereceis. Consagro-vos a língua para que sempre vos louve e propague a vossa devoção. Consagro-vos o coração para que depois de Deus vos ame sobre todas as coisas. Recebei-nos, ó Rainha incomparável, o ditoso número dos vossos servos. Acolhei-nos debaixo da vossa proteção. Socorrei-nos em nossas necessidades espirituais e temporais, e sobretudo na hora da nossa morte. Abençoai-nos, ó Mãe Celestial, e com vossa poderosa intercessão fortalecei-nos em nossa fraqueza, a fim de que, servindo-vos fielmente nesta vida, possamos louvar-vos, amar-vos e render-vos graças no céu por toda a eternidade. Assim seja.
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2: O anjo do Senhor anunciou a Maria, e ela concebeu do Espírito Santo. Ave Maria, cheia de graça, o Senhor é convosco, bendita sois vós entre as mulheres, bendito é o fruto do vosso ventre, Jesus. Santa Maria, Mãe de Deus, rogai por nós, pecadores, agora e na hora de nossa morte. Amém. Eis a serva do Senhor. Faça-se em mim segundo a vossa palavra. Ave Maria, cheia de graça, o Senhor é convosco. Bendita sois vós entre as mulheres. Bendito é o fruto do vosso ventre, Jesus. Santa Maria, Mãe de Deus, rogai por nós, pecadores, agora e na hora de nossa morte. Amém. E o Verbo divino se fez carne e habitou entre nós. Ave Maria, cheia de graça, o Senhor é convosco. Bendita sois vós entre as mulheres. Bendito é o fruto do vosso ventre, Jesus. Santa Maria, Mãe de Deus, rogai por nós, pecadores, agora e na hora de nossa morte. Amém. Rogai por nós, Santa Mãe de Deus, para que sejamos dignos das promessas de Cristo. Oremos. Infundi, Senhor, como vos pedimos, a vossa graça nas nossas almas, para que nós, que pela anunciação do anjo, conhecemos a encarnação de Cristo, vosso Filho, pela sua paixão e morte na cruz, sejamos conduzidos à glória da ressurreição. Por nosso Senhor Jesus Cristo, vosso Filho, que é Deus convosco, na unidade do Espírito Santo. Amém. O nosso auxílio está no nome do Senhor, que fez o céu e a terra. O Senhor esteja convosco, Ele está no meio de nós. Abençoe-vos, Deus Todo-Poderoso, Pai, Filho e Espírito Santo. Amém.
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3: Boa tarde, queridos filhos e filhas, nesta terça-feira, rezando pelos enfermos, com os doentes.

0: e pedindo a Deus que nos dê saúde e paz. Vamos juntos? Invocar este Deus e Nossa Senhora que tanto nos auxilia, Pai, Filho e Espírito Santo. Amém. Senhor Deus, nos colocamos em prece e em louvor. Começamos te louvando, Senhor, o dia que passou, as horas boas. E te louvamos, Senhor, porque temos a certeza que se algo de desagradável nos aconteceu, não foi pior, porque a tua presença e os anjos da guarda nos protegeram. Te louvamos, Senhor. E te pedimos a graça, Senhor, de valorizar a vida, o corpo, a saúde. Senhor, dai-nos a graça de valorizar este grande dom que Deus nos deu. Estarmos vivos. Senhor Deus, que todo o meu agir, o meu fazer, o meu pensar esteja profundamente de encontro à antecipação do teu reino e que seja feita a tua vontade. E não permita, Senhor, que eu me valha do corpo, das mãos, para agredir alguém, do olhar, para usar de malícia. Não permita, Senhor, que eu me valha da boca, dos lábios, para mentir. Não permita, Senhor, de dar ouvidos a maldades da vida alheia. Não permita, Senhor, e peço essa graça de que meus pés jamais trilhem caminhos desonestos. Senhor, eu te louvo e te agradeço pelo corpo que tenho. E peço, Senhor, de tal forma viver que eu possa louvá-lo e agradecê-lo. É por amar este dom que me destes que invoco São Roque, pedindo a Deus a proteção e fazendo-me intercessor dos doentes. Ó Deus, por intercessão de São Roque, livrai-nos de todo o mal, curai as feridas do corpo, as doenças de pele, e fazei, Senhor, com que todos aqueles que lidam e estão em prol da saúde tenham as graças necessárias do discernimento, da serenidade e do amor. Nossa Senhora, Mãe querida, acolha os enfermos, acolha as dores e junta teu filho, amenize, dê segurança e conforto. Ave Maria, cheia de graça, o Senhor é convosco. Bendita sois vós entre as mulheres e bendito é o fruto do vosso ventre, Jesus. Santa Maria, Mãe de Deus, rogai por nós, pecadores.
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11: Olá, Brasil, está no ar o Central de Notícias. E vamos aos destaques desta hora.
12: O Instituto Nacional do Seguro Social, INSS, negou cerca de 4,3 milhões de pedidos de benefícios no primeiro semestre de 2026, enquanto 4,2 milhões foram concedidos no período. Os dados mostram que aproximadamente 51% dos requerimentos analisados foram deferidos, enquanto a taxa de concessão ficou em 49,5%, segundo dados do Instituto. A mulher foi condenada e pode ser executada após matar ao menos 10 maridos em 20 anos. Segundo autoridades da província de Mazandaran, no norte do Irã, as vítimas eram principalmente homens idosos com quem acabara e se relacionou.
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20: 6:15.
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6: 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Oi, gente, olha nós aí de volta, feliz da vida com a sua companhia. Que Deus abençoe o nosso início de noite, muita saúde pra nós. Fé no Pai, o Senhor é o nosso pastor e nada nos faltará. Esperança que dias melhores virão, pode ter certeza. Boa noite pra você que tá chegando agora. Seja bem-vindo, seja bem-vinda ao nosso Sertanejo Classe A. Meu amigo Pedro Mineiro, boa noite. Falou o seguinte ali, manda abraço aí para o Carlos Cristiano e também o Cláudio. Um abraço para vocês. Alô, Luizinho, Walter e Davi em Nova Serrana. Um abraço, moçada.
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6: Pode crer, aqui a moda é sertaneja. 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

A mais sertaneja do Brasil, Teodoro Sampaio, Vírus da Paixão. Agora 6 horas e 31. Como é que tá a sua tarde, noite? Hã? Tudo bacana? Tem certeza? Fala comigo. Eu te desejo tudo de ótimo. Gratidão pela sua audiência. E continua por aqui com Zezé e Luciano, Cara ou Coroa. Ô, judia não, coração.

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6: 6:50.
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esse tal de Ali Ferreira sou eu, seu amigo de sempre, sempre de bem com a vida. É assim que eu te quero comigo neste início de noite de terça-feira, a quarta-feira pedindo passagem. 6h51, pulou aqui. Essa aqui eu lembrei da roça onde eu nasci e fui criado com toda a simplicidade do mundo. Obrigado, papai do céu. Alô, você na fazenda, sítio, rancho, abraço do amigo Ali Ferreira, berrante da saudade.

Quando ele canta, todo mundo gosta. Quem é? Eduardo Costa. Se não vai, eu vou. 6 horas e 57, já já, Voz do Brasil. Não perca 8 horas, Diário de Fabíola, tudo sobre saúde e a palavra de Deus, o que é de suma importância em nossa vida. É hoje, 8 da noite. Tenha você um excelente início de noite. Eu volto na sequência, 9h15. Tchau, tchau.

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2: Em Brasília, 19 horas. Está no ar. Voz do Brasil. As notícias do governo federal que movimentaram o país no dia de hoje.
3: Olá, boa noite.
2: Boa noite para você que nos acompanha em todo o país.
3: Terça-feira, 18 de agosto de 2026.
2: Vamos aos destaques do dia.
3: Atualização da lei seca.
2: Nova regulamentação prevê o uso de equipamentos para identificar outras substâncias além do álcool.
3: Após acidente, em caso de morte, será obrigatória a realização do exame para detectar álcool ou drogas ilícitas.
2: Atendimento à mulher.
3: Busca de informações sobre direitos e proteção lideram chamadas ao Ligue 180. Graziela Mendonça.
4: A violência psicológica respondeu por 35% das mais de 98 mil denúncias recebidas pelo canal nesta primeira metade do ano.
2: Anvisa aprova duas novas canetas para tratamento de diabetes.
3: Os dispositivos possuem como princípio ativo a semaglutida, obtida por via sintética.
2: Em entrevista, a diretora da agência da Anvisa, Daniela Marreco, destaca a importância da aprovação desses medicamentos.
5: Consideramos, sim, bastante perigoso e, em termos de segurança, para o paciente utilizar produtos que não estão regularizados pode, sim, trazer um risco à saúde das pessoas.
3: Hoje, na apresentação da Voz do Brasil, Luciana Vasconcelos e Luciano Seixas.
2: E acompanhe a gente ao vivo. 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
3: O Conselho Nacional de Trânsito atualizou procedimentos de fiscalização da Lei Seca, que estabelece regras para coibir a condução de veículos sob influência de álcool.
2: As novas medidas entram em vigor após publicação no Diário Oficial da União.
3: E quem tem todos os detalhes das atualizações é a repórter Luana Karen, que conversa com a gente ao vivo. Boa noite, Luana.
6: Boa noite, Luciano e Luciana. Boa noite aos ouvintes da Voz do Brasil. O novo regulamento passa a prever três formas principais de verificação durante fiscalizações. Teste com bafômetro, teste em equipamento específico que indica outras substâncias psicoativas, como drogas ilícitas, e constatação de sinais de alteração psicomotora do motorista por agentes de trânsito. Continuam sendo admitidas imagens, vídeos e outros meios de prova aceitos legalmente. A partir da resolução, fica instituída uma fase de triagem nas operações. Nesta etapa, poderá ser utilizado pré-teste ou teste passivo de alcoolemia. O resultado dessa primeira fase não poderá isoladamente gerar autuação ou caracterizar a condução sob influência de álcool. Nesses casos, será necessária a continuidade das avaliações previstas na norma, como o uso do bafômetro.
2: E Luana, a nova regra detalha mecanismos para situações que possam interferir no resultado do bafômetro?
6: Detalhe sim, Luciana. Em situações envolvendo produtos que podem deixar temporariamente resíduos de álcool na boca, como o consumo de bombom de licor, pão de forma ou enxaguante bucal, a norma estabelece que deverá ser feito um novo teste. Isso pode ocorrer também quando algum fator técnico ou operacional comprometer o resultado válido.
3: Luana, a nova resolução também prevê o uso de equipamentos adicionais para verificar o uso de substâncias psicoativas, como drogas ilícitas?
6: Prevê sim, Luciana. A norma permite o uso de equipamentos para identificar a presença de outras substâncias além do álcool, capazes de alterar e comprometer a capacidade de dirigir, como drogas ilícitas e substâncias que determinem dependência. De acordo com a norma, o auto de infração deverá conter o tipo de substância detectada pelo equipamento. Para serem usados na fiscalização, os equipamentos deverão ser certificados pelo Inmetro. O texto regulamenta a possibilidade de testes toxicológicos e outros meios técnicos ou científicos para constatar a influência de substâncias psicoativas.
7: E Luana, naquele caso que o condutor se nega a fazer os testes quando solicitado, ainda continua valendo?
6: Continua assim, Luciana. Neste caso, o motorista continuará sujeito à multa e suspensão do direito de dirigir por 12 meses. Mas o Manual Brasileiro de Fiscalização de Trânsito foi atualizado para detalhar e padronizar a atuação em casos de recusa ao teste. Para o condutor que não realizar o procedimento, a norma estabelece como cada situação deve ser registrada e determina que em uma mesma abordagem não sejam lavrados simultaneamente autos de infração por dirigir sob influência de álcool ou outras substâncias psicoativas e por se recusar ao exame. Nos casos de acidentes que resultem em óbito, o motorista será obrigado a fazer exame para detectar álcool ou outras substâncias psicoativas.
3: Luana, foram criadas novas penalidades ou infrações com a medida?
6: Foram não, Luciano. A atualização da Lei Seca não altera ou cria novas penalidades. Apenas regulamenta os critérios de fiscalização e de comprovação de infração. A norma atualiza procedimentos vigentes desde 2013 e também

0: Estabelece o modo de identificação de outras substâncias psicoativas. As novas regras entram em vigor após a publicação da norma no Diário Oficial da União. Os equipamentos para exames toxicológicos poderão ser usados imediatamente após a publicação, a depender apenas da disponibilidade e da existência de equipamentos certificados conforme os requisitos estabelecidos pela resolução. Luciana e Luciano, volto com vocês.
1: Muito obrigada, Luana Karen, pelas informações ao vivo aqui na Voz do Brasil.
2: Mais de 1 milhão de ligações já foram recebidas este ano pelo Ligue 180.
1: A Central de Atendimento à Mulher é gratuita e recebe denúncias, pedidos de informações e dá orientações relacionadas à proteção da mulher.
3: O Ligue 180 recebeu 1.035.647 ligações de janeiro até julho deste ano, o equivalente a 4.884 chamadas por dia. A Central de Atendimento à Mulher é gratuita e serve não apenas para denúncias, mas também para pedidos de informação e orientações sobre os serviços da rede. O Estado de São Paulo liderou os atendimentos no primeiro semestre, com mais de 106 mil ligações recebidas. Em seguida, vem Rio de Janeiro, Minas Gerais, Bahia e Rio Grande do Sul. Estela Bezerra, secretária nacional de enfrentamento à violência contra mulheres, aponta qual tem sido o papel deste canal.
4: O canal 180, ele tem uma importância de demonstrar à população como a consciência, a conscientização sobre violência contra as mulheres tem ampliado. Antes você só considerava violência contra as mulheres, feminicídio e agressão física. Hoje você tem denúncias de violência psicológica, que é a primeira no ranking das denúncias. A gente tem denúncias de violências digitais, que é uma violência nova, contemporânea, né, que não se percebia dessa maneira.
3: A violência psicológica respondeu por 35% das mais de 98 mil denúncias recebidas pelo canal nesta primeira metade do ano. Em seguida, vem a violência doméstica, com mais de 24 mil ligações. Também foram registrados casos de violência moral e patrimonial. Se você é mulher e está sofrendo algum tipo de violência ou conhece alguém nesta situação, ligue 180 ou envie uma mensagem pelo WhatsApp. WhatsApp 61 96 10 0180. O serviço funciona 24 horas, 7 dias por semana. O atendimento é feito em português, inglês ou espanhol e ainda na língua brasileira de sinais. Reportagem Graziela Mendonça.
2: Estão abertas as inscrições para uma capacitação online em inteligência artificial voltada para mulheres à frente de pequenos negócios.
1: A iniciativa oferece 5 mil vagas, sendo metade delas para mulheres negras.
2: As atividades começam em 1º de setembro e vão tratar do uso da inteligência artificial em áreas como gestão, planejamento, marketing, vendas, atendimento ao cliente, análise de dados, produtividade e inovação.
1: Ao final do curso, 50 negócios poderão ser selecionados para receber um investimento inicial, destinado à implementação dos projetos desenvolvidos durante a formação.
2: As interessadas podem se inscrever até o dia 20 de outubro no portal do Ministério do Empreendedorismo, da Microempresa e da Empresa de Pequeno Porte.
1: E professores da educação básica de todo o país podem realizar cursos sobre inteligência artificial, IA, de graça.
2: A formação continuada está disponível no ambiente virtual de aprendizagem do Ministério da Educação, AVAMEC.
5: Os cursos tratam desde os conceitos básicos de IA até a aplicação das ferramentas em atividades de sala de aula. Cada participante pode organizar o próprio ritmo de estudos e há formações voltadas para o ensino fundamental e para o ensino médio. Entre os assuntos abordados estão uso pedagógico da IA, criação de recursos digitais, planejamento de atividades e o uso responsável das ferramentas. Os conteúdos também tratam de temas como autoria, pensamento crítico, proteção de dados, segurança digital e avaliação das informações produzidas por ferramentas de inteligência artificial generativa. Os cursos variam entre 20 a 180 horas de duração. Para se inscrever, basta acessar o AVAMEC, fazer login ou criar uma conta na plataforma. O endereço é avamec.mec.gov.br. Priscila Machado, para a Voz do Brasil.
6: Dicas do Enem.
7: Olá, meu nome é Ana Júlia Toches e a minha pergunta é: eu devo começar pelas questões fáceis ou difíceis do Enem?
1: Quem responde é o professor de matemática Marcelo Almeida, que aproveita para dar mais dicas para se sair bem na prova.
8: Olá pessoal, estou aqui para trazer para vocês uma dica muito importante. Você que está se preparando para as provas do Enem que estão chegando e precisa aumentar sua nota em matemática. Muitas vezes o estudante se apega nas questões difíceis e acaba perdendo muito tempo em resolução dessas questões. Dica: questões fáceis e médias. São as questões que vão aumentar em muito a sua nota em matemática. Acertem questões fáceis, acertem. Não erre uma questão fácil. E em matemática, onde a gente vê essas questões? Estatística básica, média, moda, mediana, gráfico, interpretação gráfica. São questões que muita gente, por achar que é fácil, acaba deixando de estudar. Então, dica: pegue as provas anteriores e faça todas essas questões. Tenho certeza que vai dar bom demais.
1: Se prepare para as provas do Enem e acompanhe nossas dicas por aqui e pela radiogov.ebc.com.br. Toda terça-feira vamos trazer dúvidas e dicas de professores para o Enem, o Exame Nacional do Ensino Médio.
2: A prova será aplicada em dois domingos seguidos, nos dias 8 e 15 de novembro.
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2: As novas canetas emagrecedoras à base de semaglutida foram aprovadas pela Agência Nacional de Vigilância Sanitária, Anvisa.
1: Uma das canetas é genérica, produzida por farmacêutica brasileira.
2: A semaglutida é um medicamento que age de maneira similar ao hormônio GLP-1 e com isso reduz apetite, diminui as taxas de açúcar no sangue e tem sido amplamente utilizado para o controle da obesidade.
1: Com a queda da patente do primeiro medicamento comercial à base de semaglutida, a agência tem analisado e liberado pedidos de laboratórios para produzir medicamentos similares e genéricos.
2: Em conversa com a Voz do Brasil, a diretora da Anvisa, Daniela Marreco, explica como é o processo de análise para esses pedidos e os riscos do uso de canetas falsificadas. Acompanhe.
9: Diretora Daniela Marreco, da Agência Nacional de Vigilância Sanitária, é um prazer ter a senhora conosco aqui na Voz do Brasil. Bom, vamos começar então explicando para o nosso ouvinte como é que funcionam esses processos de registro, quanto tempo em média eles duram?
10: Os processos de registro de medicamentos realizados pela Anvisa, eles têm como base avaliar aspectos essenciais do medicamento, que é a qualidade, a segurança e a eficácia daquele medicamento. A gente também verifica, no âmbito dessa análise, as boas práticas de fabricação, ou seja, se a empresa fabricante daquele medicamento cumpre as boas práticas durante o processo produtivo. Esse prazo de avaliação, ele depende não só do tempo que a Anvisa leva para avaliar toda essa documentação que é apresentada pela empresa, mas também do prazo que as empresas precisam para cumprir eventuais questionamentos que sejam feitos pela agência.
2: A Anvisa baseia toda a sua avaliação em documentos apresentados pelos laboratórios interessados no registro, né? Ela pode pedir algum tipo de complementação nas pesquisas, por exemplo, para atender aos quesitos de eficácia ou de segurança?
10: Com certeza, isso acontece na maior parte dos casos após a avaliação da documentação que é inicialmente apresentada pela empresa. Caso fique qualquer dúvida ou qualquer necessidade de complementação dos dados que foram apresentados, a Anvisa faz solicitações adicionais para o laboratório fabricante para que ele complemente a documentação de qualidade ou a documentação de segurança e eficácia daquele medicamento para que a gente possa, ao final do processo, ter certeza em relação ao cumprimento de todos os critérios necessários para dar segurança à população ao uso daquele medicamento que foi aprovado pela agência.
9: Agora, no caso de princípios ativos como o da semaglutida, já tinha um medicamento prévio com registro e a patente dele caiu. Isso torna mais fácil conseguir o registro das novas medicações em relação, por exemplo, a medicamentos que ainda não tem nenhum no mercado?
10: Sim, sim. São processos de avaliação diferentes. Quando o medicamento é novo, é inédito no país, a empresa precisa, além da documentação de qualidade, ela precisa comprovar também a segurança e a eficácia daquele medicamento por meio de estudos clínicos. Então, é um dossiê com dados adicionais que envolvem a realização dessas etapas de estudo clínico. No caso dos medicamentos que são cópias ou que são similares a um outro medicamento registrado, nós vamos comparar esses novos medicamentos ao medicamento de referência, esse medicamento anterior que já tinha registro na Anvisa. Então, eles vão poder apresentar provas comparativas, é uma caracterização bastante extensa em termos físico-químicos, mas de forma comparativa ao medicamento que já comprovou esses aspectos de qualidade, segurança e eficácia. Então, sim, nós podemos dizer que é um processo um pouco mais fácil para essa comprovação dos critérios técnicos necessários para o registro.
2: Diretora, já existem muitos vídeos na internet circulando falando sobre novos princípios ativos que seriam ainda mais eficazes que a semaglutida e a tirzepatida, que são os dois mais utilizados atualmente, né? Seria o caso da retatrutida, que provocaria uma perda de peso mais rápida e ainda maior. Esse princípio não está aprovado ainda no Brasil, né?
10: Isso, perfeito. A retatrutida ainda não tem um pedido de registro aqui na Anvisa, é um medicamento que se encontra ainda em etapa de estudo clínico, então nós não podemos afirmar nem qualidade, nem segurança, nem eficácia em relação a esse produto. A gente precisa aguardar que ele complete o seu desenvolvimento clínico, que ele seja submetido para análise da Anvisa, para aí sim a gente ter qualquer conclusão em relação aos efeitos desse produto.
9: Agora, diretora, junto com o sucesso das canetas, veio também, claro, como sempre, as falsificações, a entrada no país de versões de marcas que não passaram pelo processo de registro na Anvisa. Quais são os controles que a Anvisa faz e quais os riscos de o consumidor usar esses medicamentos que não tenham passado por esses controles?
10: A Anvisa tem intensificado muito durante esse ano de 2026 a fiscalização em relação a esses produtos, que são produtos irregulares, produtos que, como você colocou, não passaram pela avaliação da agência, com o objetivo de proteger a saúde da população para que não utilize esses produtos. Em relação aos riscos, como são produtos que não passaram pela avaliação da Anvisa, a gente não consegue saber quais são as substâncias, qual é a composição daquele produto, quais são os critérios de eficácia, ou seja, aquele produto vai realmente funcionar quando foi utilizado pelo paciente, qual é a população que poderia utilizar aquele produto e, principalmente, quais são os riscos para as pessoas que utilizarem esses produtos que não tiveram uma avaliação pela Anvisa. Então, consideramos, sim, bastante perigoso e, em termos de segurança, para o paciente utilizar produtos que não estão regularizados, pode, sim, trazer um risco à saúde das pessoas.
2: Se a pessoa quiser conferir se uma determinada marca, algum medicamento está aprovado pela Anvisa, como é que ela deve proceder? É possível fazer a consulta no site da agência, por exemplo?
10: Sim, é possível. No site da Anvisa existe um mecanismo de busca, consulta de produtos regularizados. Esse site de consulta, ele é dividido de acordo com todas as categorias de produtos que a agência regula. Se a pessoa buscar na parte de medicamentos, ela pode digitar ali o nome comercial do medicamento, ela pode digitar a substância ativa. Existem vários critérios de busca que o cidadão pode utilizar para conseguir conferir se aquele medicamento está de fato registrado e regularizado no Brasil. Além disso, o medicamento também, quando o paciente adquire aquele produto, ele vai ter um número de registro identificado na caixinha do medicamento, número de registro na Anvisa, e por meio desse número, a pessoa também consegue no nosso site localizar se o produto é ou não um produto regular perante a agência.
9: Muito bem, nós conversamos com Daniela Marreco, diretora da Agência Nacional de Vigilância Sanitária, Anvisa. Muito obrigada, diretora, pela sua entrevista aqui à Voz do Brasil.
10: Eu que agradeço.
1: A aproximação entre o Brasil e os países do Sudeste Asiático está no centro da agenda do secretário-geral da ASEAN, Cao Kim Hong, em Brasília.
2: Em reunião com o ministro das Relações Exteriores, Mauro Vieira, foram discutidas formas de ampliar o comércio, os investimentos e a cooperação em áreas como transformação digital, segurança alimentar e sustentabilidade.
9: Comércio, investimentos, transformação digital, segurança alimentar e sustentabilidade estiveram entre os temas tratados durante a visita do secretário-geral da Associação de Nações do Sudeste Asiático, Calkin Horn, à Brasília. Horn foi recebido nesta terça-feira no Palácio do Itamaraty pelo ministro das Relações Exteriores, Mauro Vieira. Segundo o chanceler brasileiro, o encontro tem como objetivo

0: objetivo aprofundar a relação política e econômica do Brasil com os países do Sudeste Asiático e ampliar a cooperação com a ASEAN e seus Estados-membros.
1: O comércio Brasil-ASEAN tem crescido a uma média de 13% a cada ano desde 2020. Nesse ritmo, o intercâmbio comercial deverá ultrapassar aquele com parceiros tradicionais do Brasil, como os Estados Unidos ou a União Europeia, num futuro próximo. O Brasil já exporta mais para a Indonésia, para o Vietnã e para a Malásia e Tailândia do que para a França.
0: Fazem parte da ASEAN 11 países: Brunei, Camboja, Indonésia, Laos, Malásia, Mianmar, Filipinas, Singapura, Tailândia, Timor-Leste e Vietnã. Em 2025, o comércio entre o Brasil e países do grupo somou mais de 38 bilhões de dólares. O bloco foi o quinto maior parceiro comercial do Brasil, atrás de China, União Europeia, Estados Unidos e Mercosul. Mauro Vieira destacou ainda que a visita faz parte da estratégia brasileira de diversificação das parcerias externas e de fortalecimento da presença brasileira em diferentes regiões do mundo.
1: O aprofundamento da relação com a ASEAN está em plena sintonia com as prioridades da política externa brasileira: a diversificação das parcerias econômicas, o estreitamento dos vínculos com regiões que são destino importante de nossas exportações, a coordenação em temas multilaterais e o fortalecimento da cooperação Sul-Sul.
0: Esta é a primeira visita de um secretário-geral da ASEAN ao Brasil. Além do Itamaraty, a agenda também inclui encontros com outras autoridades dos ministérios, além de contatos com representantes empresariais e acadêmicos brasileiros. Reportagem Gabriela Noronha.
2: Começou hoje o pagamento da parcela do Bolsa Família referente ao mês de agosto.
3: Os depósitos vão ser realizados até o dia 31 de agosto.
2: O calendário segue de acordo com o dígito final do NIS impresso no cartão dos beneficiários.
4: Os repasses do Bolsa Família de agosto começam nesta terça-feira, dia 18, e vão até o dia 31. O valor médio do benefício este mês é de R$ 678,35. O pagamento é feito de acordo com o último dígito do número de identificação social, o NIS, que cada família tem no cartão do programa. Recebem primeiro famílias com o NIS terminado em 1 e assim sucessivamente até o NIS final 0, no dia 31 de agosto. Para receber o benefício, as famílias devem atender aos critérios do programa, manter o cadastro único atualizado e cumprir as condicionalidades nas áreas de saúde e educação. Para verificar a situação do benefício, extratos e valores, o beneficiário pode consultar os aplicativos do Bolsa Família e Caixa Tem. O Disque Social, pelo número 121, também está disponível para atendimento ao público. A ligação é gratuita de todo o Brasil. Reportagem Érica Brás.
3: Lembrando que o pagamento é unificado às famílias que vivem em locais em situação de emergência ou calamidade pública decretada pelo governo federal.
2: A partir de hoje já podem ser atualizadas as informações do indicador de capacidade municipal.
3: As informações são utilizadas para acompanhar diferentes aspectos da capacidade do município na área de proteção e defesa civil.
2: Os municípios têm até o dia 31 de outubro para preencher o formulário em defesacivil-icm.com.br.
3: E essas foram as notícias do governo federal.
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2: Fique agora com as notícias do Poder Judiciário e do Congresso Nacional. Uma boa noite.
3: Boa noite para você e até amanhã.
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7: CNJ lança a cartilha Remuneração de Magistrados e Magistradas.
8: TSE esclarece que é falso que a urna eletrônica exibe a mensagem confirma o seu voto.
7: STJ valida a eliminação de candidato a policial penal com histórico social incompatível.
8: Boa noite, eu sou Leandro Bezerra.
7: E eu sou Walter Lima.
8: O Conselho Nacional de Justiça lançou nesta terça-feira a cartilha Remuneração de Magistrados e Magistradas, Dúvidas Frequentes.
7: O material detalha a decisão decisão do Supremo Tribunal Federal sobre o tema e as medidas do CNJ para fiscalizar e dar mais transparência aos pagamentos da magistratura. Repórter Carolina Chaves.
9: A publicação reúne o histórico de normas e traz um formato prático de perguntas e respostas com links diretos para a legislação. A cartilha está disponível no site do CNJ para acesso de toda a sociedade. Durante a reunião, o presidente do CNJ e do STF, ministro Edson Fachin, fez um pronunciamento.
10: Criamos o Observatório Nacional de Integridade e Transparência. Ampliamos os mecanismos de controles, disponibilizamos dados em volume sem precedentes e temos agora um contra-cheque único a caminho e todas as rubricas conhecidas e uniformizadas.
9: O ministro Fachin destacou que o judiciário está aberto ao controle social, mas ressaltou que questionamentos legítimos não podem ser confundidos com campanhas de descredibilização.
8: STJ considera válida a eliminação de candidato em concurso público para o cargo de policial penal.
7: Mesmo sem condenação criminal definitiva, havia registros policiais, processos arquivados e o inquérito em andamento. Fátima Uchoa.
11: Após ser eliminado do certame, o candidato impetrou o mandado de segurança. O juízo concedeu liminar para que ele participasse do curso de formação, mas o Tribunal de Justiça do Rio Grande do Sul revogou a medida, o que o levou a interpor recurso no STJ. E a segunda turma decidiu que foi legal a exclusão. Para o relator ministro Marco Aurélio Belize, o histórico comportamental do candidato é incompatível com o padrão ético e funcional exigido para o cargo pretendido. E quanto a funções ligadas à segurança pública, que exigem padrões éticos mais rigorosos, a análise da vida pregressa deve ir além dos antecedentes criminais, abrangendo também a conduta moral e social do candidato.
8: É falso que a urna eletrônica exibe a mensagem "confirma o seu voto".
7: Eleitor não precisa esperar essa frase para apertar a tecla verde na hora de votar. Fábio Ruas.
12: A frase "confirma o seu voto" não aparece na tela da urna eletrônica. A mensagem que afirma isso e está circulando pelas redes sociais é falsa. A mensagem enganosa diz que se a eleitora ou eleitor apertar a tecla "confirma" antes da suposta frase aparecer na tela, o voto será anulado. Isso não acontece. A Justiça Eleitoral informa que a urna não tem qualquer mecanismo que anule o voto por esse motivo. É importante não confundir. A mensagem que aparece na tela antes de concluir cada voto é "confira seu voto" e não "confirma o seu voto", como alegam as publicações falsas.
8: Advogado da Caixa consegue restabelecer salário que foi reduzido após ação trabalhista contra o banco.
7: Para a Justiça Trabalhista, houve indícios de retaliação. Repórter Rafael Silva.
13: O advogado entrou com ação na Justiça do Trabalho pedindo redução de jornada para 4 horas por dia, conforme prevê o Estatuto da Advocacia. A Caixa concordou, mas reduziu o salário do empregado. Ele alegou retaliação por parte do banco e pediu a manutenção do salário em nova ação judicial. O Tribunal Superior do Trabalho reconheceu a represália e manteve a decisão de restabelecer o salário do advogado. Para os ministros, a Caixa agiu de forma abusiva ao alterar a jornada e diminuir a remuneração sem respaldo legal. A decisão foi unânime.
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8: A você, uma boa noite.
7: E até amanhã.
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15: Eu sou Paula Groba.
16: E eu sou Humberto Pinheiro.
15: E estes são os destaques de hoje do Jornal do Senado, que começa agora.
16: Política de combate à violência contra a mulher pode ser votada no próximo esforço concentrado.
15: Projeto que proíbe cotas em residências médicas divide opiniões no Senado.
16: Eleições 2026. Candidaturas femininas ao Senado crescem e chegam a todos os estados.
15: Boa noite.
17: Boa noite.
15: O combate à violência contra a mulher pode ganhar uma nova estrutura nacional, com mais integração entre os serviços públicos e garantia de continuidade das políticas de proteção.
17: É o que prevê um projeto do senador Paulo Paim, do PT do Rio Grande do Sul, que está em regime de urgência para votação no plenário. A proposta deve ser votada no próximo esforço concentrado. As informações com o repórter César Mendes.
18: O projeto do senador Paulo Paim, do PT gaúcho, que cria a Política Nacional de Enfrentamento à Violência contra a Mulher, busca respostas mais efetivas para as vítimas, continuidade nas políticas e um maior controle social para a proteção dos direitos das mulheres. Relatora, a senadora Damaris Alves, do Republicanos do Distrito Federal, explicou por que é tão importante transformar em lei as ações destinadas ao combate da violência de gênero no país.
19: Para que haja continuidade, que ninguém interrompa a política pública de enfrentamento à violência contra a mulher.
18: Damaris se comprometeu com Paim a encaminhar a votação do projeto na CDH no próximo esforço concentrado, no início de setembro, e disse que vai levar ao presidente do Senado, Davi Alcolumbre, o pedido de urgência com a sugestão de que o texto seja votado em plenário durante os 21 dias de ativismo pelo fim da violência contra a mulher, de 20 de novembro a 10 de dezembro.
15: E pequenos criadores terão mais opções para alimentar os rebanhos por meio do programa de venda em balcão. Além do milho, a Conab poderá adquirir sorgo, caroço de algodão, farelo de soja e farelo de milho.
17: Após a aprovação pelos senadores, foi sancionada pelo presidente da República a lei que amplia o programa de venda em balcão para alimentação animal. Um dos objetivos é facilitar o acesso de pequenos criadores e cooperativas aos estoques públicos de ração. Repórter Pedro Pincer.
20: O Poder Executivo sancionou a lei que altera o programa de venda em balcão e a Lei de Política Agrícola de 1991. A proposta foi aprovada pelo Senado antes de virar lei. A nova regra amplia a lista de produtos que podem ser adquiridos pela Companhia Nacional de Abastecimento, a Conab, para a alimentação animal. Entram nessa lista milho, sorgo, farelo de soja, farelo de milho e outros produtos, com preço de até 25% acima do mínimo vigente no estado onde ocorrer a compra. A relatora no Senado, senadora Tereza Leitão, do PT de Pernambuco, explicou a importância da medida para o setor.
21: É muito importante para o momento atual que nós vivemos com a ameaça dos impactos climáticos provocados pelo El Niño. Ele faz uma adaptação dos instrumentos consolidados a esses novos desafios climáticos e de mercado, quando o acesso à alimentação animal é decisiva para mitigar perdas. Ele fortalece a produção e a renda rural, amplia a capacidade de resposta do Estado e contribui para a segurança alimentar do Brasil.
20: A lei estabelece limites mensais de compra de 27 toneladas para pequenos criadores cadastrados no Sistema de Cadastro Nacional de Produtores Rurais e demais agentes e de 80 toneladas para cooperativas e associações de agricultores familiares.
15: E virou lei a medida provisória aprovada pelo Congresso que socorreu regiões afetadas por desastres naturais.
17: Os recursos destinados somam 350 milhões de reais. A reportagem é de Herman Kulitz.
22: O crédito extraordinário de 350 milhões de reais cobrirá ações emergenciais de proteção e defesa civil em regiões atingidas por desastres naturais, como excesso de chuvas ou seca e estiagem intensas no início de 2026. Os fenômenos afetaram aproximadamente 5 milhões de pessoas nas cinco regiões do país. A relatora da proposição, senadora Tereza Cristina, do Progressistas de Mato Grosso do Sul, deu parecer favorável à medida, em solidariedade aos que sofreram os prejuízos. Por isso, defendeu a distribuição equilibrada do dinheiro por todas as regiões.
23: Diante de desastres que já atingiram milhões de brasileiros, socorrer as vítimas é dever do Estado. Por isso, meu voto é pela aprovação deste crédito de 305 milhões de reais, porque responsabilidade fiscal, antes de ser controle de despesa, é também sensibilidade com quem perdeu a casa, a lavoura e o meio de vida.
22: Os recursos poderão ser usados para assistência humanitária e restabelecimento de serviços essenciais.
15: E o presidente do Senado, Davi Alcolumbre, acompanhou o presidente Lula nesta segunda-feira em uma visita a um navio sonda da Petrobras em Oiapoque, no Amapá, A agenda ocorreu após a Petrobras anunciar a presença de petróleo em um poço exploratório na bacia da Foz do Amazonas.
16: Alcolumbre destacou o potencial de geração de riquezas para o país e defendeu que os brasileiros decidam sobre o futuro da exploração de petróleo.

0: petróleo na região. Segundo ele, os recursos do petróleo podem contribuir para a educação e a saúde públicas, além de gerar emprego e renda.
1: Nós sabemos o que a riqueza do petróleo é transformada para a vida das pessoas, sobretudo com os recursos do Fundo Social, que vão para a educação pública brasileira e para a saúde pública brasileira.
2: O projeto de lei que proíbe a adoção do sistema de cotas no ingresso dos programas de residência médica foi alvo de debate na Comissão de Direitos Humanos.
0: Na audiência pública interativa, senadores, representantes de ministérios e de conselhos discutiram se as regras de acesso à formação acadêmica devem valer também para a seleção da especialização. Repórter Douglas Castilho.
3: O autor do requerimento para a reunião, senador Paulo Paim, do PT do Rio Grande do Sul, se manifestou contra o avanço da proposta, lembrando que é um defensor histórico das ações afirmativas no Senado Federal.
4: A política de cotas não é um privilégio, é simplesmente um instrumento de correção desigualdades históricas e de ampliação de oportunidades. Não estamos discutindo apenas uma regra de seleção para programas de residência. Estamos discutindo que país queremos.
3: O autor do texto, o senador doutor Irã, do PP de Roraima, também se afirmou partidário das medidas de equidade, mas acredita que a existência desse tipo de política na graduação já cumpre a função de reduzir desigualdades, devendo prevalecer a partir dessa etapa a pura avaliação de competência.
5: Quando a gente entra na faculdade, a gente tem as mesmas oportunidades, os mesmos professores, e hoje, com a internet, com a democratização do conhecimento, depois disso tudo, a gente ainda tem cota para fazer residente? Não.
3: O projeto já recebeu o relatório favorável do senador Márcio Bittar, do PL do Acre, e encontra-se pronto para a votação na comissão.
6: Eleições 2026.
2: O número de mulheres na disputa por uma vaga no Senado cresceu nas eleições de 2026. São 69 candidatas, o maior número das três últimas eleições.
0: Mas mesmo com o avanço, elas ainda são minoria entre os concorrentes. Neste ano, as mulheres representam 22% das candidaturas ao Senado. O repórter Alexandre Campos mostra como está a participação feminina nessa disputa.
7: O número de candidatas representa 22% do total de candidaturas registradas neste ano. Para mudar esse cenário, o Senado, além de analisar projetos que visam aumentar a participação feminina na política e combater a chamada violência política de gênero, também lançou o Guia da Candidata. O manual, com linguagem clara e prática, traz orientações sobre diversos pontos durante o processo eleitoral e sobre o caminho para ocupar espaços de poder com segurança, informação e autonomia. Em sessão especial em março deste ano, a então senadora e procuradora da mulher no Senado, Augusta Brito, lamentou a necessidade de uma publicação como essa.
8: A política não é neutra. Mulheres enfrentam dificuldades maiores de acesso a financiamentos, às redes de apoio, à visibilidade, bem como são alvos mais frequentes de ataques, de desinformação e de violência política.
7: Dos atuais 54 senadores em final de mandato, 32 vão tentar a reeleição. Quanto à idade, três candidatos têm mais de 90 anos e 20 têm menos de 40. No critério cor-raça, dois afirmaram que são amarelos, 192 brancos, 4 indígenas, 88 pardos e 29 pretos.
0: Com trabalhos técnicos de João Lira, o Jornal do Senado fica por aqui. Acompanhe agora as notícias da Câmara dos Deputados. Boa noite.
2: Boa noite e até amanhã.
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9: Câmara cria símbolo para conscientizar a população sobre doenças raras.
10: Avança a proposta que institui Dia Nacional sobre Climatério e Menopausa.
9: Deputados devem regulamentar a produção celular de proteínas animais.
10: O projeto prevê verba específica da primeira infância no orçamento público.
9: Boa noite. já está pronto para entrar na pauta de votações do plenário da Câmara, projeto que prevê detalhamento de recursos da primeira infância no orçamento público. A repórter Paula Bittar traz mais informações sobre a proposta.
11: A Comissão de Constituição e Justiça da Câmara aprovou um projeto que torna obrigatória a inclusão de quadros específicos

0: faixa etária.
1: Sem recursos, sem garantia de orçamento, dificilmente as políticas públicas podem ser levadas a cabo. Então, não adianta a gente criar legislação, a gente ter a vontade política, se a gente não tiver os recursos necessários para implementá-las. E a fiscalização dessas políticas se faz através do orçamento. Então, garantir a existência desses recursos, o levantamento desses recursos, os dados, são absolutamente necessários à política de proteção à infância e à adolescência brasileiras.
0: A proposta que torna obrigatória a inclusão de quadros específicos no orçamento público para detalhar os recursos destinados à primeira infância ainda precisa ser analisada pelo plenário antes de seguir ao Senado. Da Rádio Câmara, de Brasília, Paula Bittar.
2: Educação. Ayrton Faleiro, do PT, celebra a expansão do ensino superior no Pará. O congressista registra a criação de novas unidades federais no estado e o envio de verbas para apoiar a cultura e o esporte amador na região.
3: O legislador defende as políticas e programas como o pé de meia para garantir a conclusão da educação escolar e o ingresso no ensino superior. Ayrton Faleiro cumprimenta os mais de 100 líderes juvenis com quem se reuniu para traçar ações de apoio à educação e ao esporte.
2: Santim Roveda, do União, comemora a liderança do Paraná no IDEB, mantida nos resultados de 2025. O deputado atribui o desempenho aos investimentos do governo estadual na estrutura das escolas, na alimentação dos estudantes e na qualificação dos profissionais da educação.
3: Santim Roveda também cita a climatização das salas de aula e a oferta diária de proteína animal na merenda, entre as medidas adotadas pela rede estadual. O parlamentar ainda destaca a seleção técnica de profissionais para as chefias dos núcleos regionais de educação.
2: Inácio Arruda, do PCdoB, comemora os resultados da educação pública no Ceará. Segundo o parlamentar, 80 das 100 melhores escolas públicas de ensino fundamental do país estão no estado, conquista que ele atribui a políticas de educação e ao trabalho de professores e municípios.
3: Inácio Arruda também ressalta iniciativas como a ampliação das escolas de tempo integral e a formação e valorização dos professores. Ele cita municípios como Sobral, Coreaú, Cruz, Pires Ferreira e Pedra Branca, entre os que possuem escolas de destaque.
2: General Girão, do PL, critica a política de aprovação de alunos adotada no Rio Grande do Norte. Ele conta que estudantes do ensino médio podem avançar de ano, mesmo reprovados em até 6 disciplinas, o que, na avaliação do parlamentar, engana os resultados da educação no estado.
3: General Girão questiona os resultados divulgados pelo IDEB para o Rio Grande do Norte, afirmando que os indicadores de matemática e português pouco avançaram. Para ele, a política adotada pelo governo do estado não representa uma melhoria efetiva na qualidade do ensino.
2: Saúde. A criação de um Dia Nacional de Conscientização sobre o Climatério e a Menopausa avançou na Câmara, com a aprovação da proposta pela Comissão de Saúde. Quem informa é a repórter Júlia Lopes.
4: A Comissão de Saúde da Câmara dos Deputados aprovou um projeto que cria o Dia Nacional de Conscientização sobre o Climatério e a Menopausa, a ser celebrado em 18 de outubro. A proposta da deputada Ana Paula Lima, do PT de Santa Catarina, busca ampliar a informação sobre os sintomas, impactos e tratamentos desse período, além de incentivar as mulheres a procurarem acompanhamento médico. O climatério é uma fase de transição que antecede e inclui a menopausa. Com a queda hormonal, podem surgir sintomas como ondas de calor, insônia, alterações de humor e dores nas articulações. Especialistas destacam que o tratamento deve ser individualizado de acordo com a necessidade de cada paciente. Para a deputada Ana Paula Lima, muitas mulheres passam por essa fase sem identificar os sintomas e sem receber orientação adequada.
5: É que muitas mulheres passam por essa etapa e elas não são identificadas e elas precisam fazer a reposição hormonal, se assim desejarem e se assim forem orientadas pelo médico que faz a assistência.
4: O projeto também prevê ações de conscientização, como palestras, seminários, campanhas nos meios de comunicação e redes sociais, além da distribuição de materiais informativos. Além da proposta, a Comissão de Saúde também aprovou a criação da Subcomissão Especial de Climatério e Menopausa, para aprofundar o debate sobre o tema. O projeto que institui o Dia Nacional de Conscientização sobre o Climatério e a Menopausa segue agora para análise na Comissão da Mulher.

0: Da Rádio Câmara de Brasília, Júlia Lopes.
1: O projeto prevê a instalação de bebedouros e pontos de água potável em locais públicos de grande circulação, como praças, parques e áreas de lazer. O autor da proposta, Paulo Teixeira, do PT de São Paulo, afirma que a medida amplia o acesso gratuito à água e estimula hábitos saudáveis de hidratação.
2: Paulo Teixeira acrescenta que a iniciativa ajuda as cidades a enfrentar os efeitos das ondas de calor, priorizando áreas vulneráveis e locais com grande exposição a altas temperaturas. O texto ainda incentiva o uso de garrafas reutilizáveis para reduzir o consumo de embalagens plásticas descartáveis.
3: Segurança Pública.
1: Aloysio Mendes, do Republicanos do Maranhão, foi indicado para presidir a comissão especial que vai discutir a redução da maioridade penal para 16 anos. Apesar de ser favorável à proposta, o deputado afirma que guiará os trabalhos com isenção e responsabilidade.
2: Aloysio Mendes informa que o colegiado ouvirá autoridades e especialistas antes de votar a proposta. Segundo ele, mais de 80% da população apoia a redução da maioridade penal, rejeita a impunidade e cobra medidas mais duras contra crimes cometidos por jovens.
1: Juliana Cardoso, do PT de São Paulo, cobra a votação de projeto que criminaliza a misoginia, já aprovado pelo Senado e com regime de urgência na Câmara. Ela afirma que a proposta busca responsabilizar condutas de ódio, ameaça e humilhação dirigidas às mulheres por sua condição de gênero.
2: Juliana Cardoso alerta que a violência contra a mulher também se manifesta por ataques e intimidações, inclusive no ambiente digital. A parlamentar pede ao presidente da Câmara e aos líderes partidários que incluam a matéria na pauta do plenário.
1: Carol D'Artora, do PT do Paraná, defende a criminalização da misoginia para ampliar a proteção das mulheres contra discursos de ódio, ameaças e perseguições. A deputada apresentou proposta para punir práticas machistas no ambiente digital em complemento à matéria já em tramitação.
2: Carol D'Artora argumenta que a violência contra as mulheres muitas vezes começa antes da agressão física, com manifestações de ódio e intimidação. A parlamentar avalia que o combate a essas práticas nas redes sociais ajuda a prevenir formas mais graves de violência de gênero.
3: Justiça.
1: Fernanda Melchiona, do PSOL do Rio Grande do Sul, defende a revogação da lei da alienação parental. A congressista acredita que a legislação pode ser usada para revitimizar mulheres que denunciam violência ou buscam o pagamento de pensão alimentícia.
2: Por isso, Fernanda Melchiona cobra a votação do projeto que revoga a lei e critica um recurso apresentado na Câmara que impede o texto de seguir para o Senado. A deputada também defende a aprovação de uma proposta que criminaliza a misoginia.
1: Soraya Santos, do PL do Rio de Janeiro, celebra o papel dos advogados na defesa de direitos e na reparação de injustiças. A parlamentar ressalta iniciativas para ampliar o acesso à justiça e garantir proteção a grupos vulneráveis.
2: Soraya Santos também destaca a chamada Lei Júlia, que assegura a suspensão de processos por 30 dias para advogadas após o nascimento de filhos. Ela cita ainda uma iniciativa da OAB para oferecer assistência jurídica a vítimas de violência, idosos e filhos de vítima de feminicídio.
1: Rui Falcão, do PT de São Paulo, apresentou projeto para permitir que advogados públicos federais aposentados votem e sejam candidatos no conselho que administra os honorários da categoria. Hoje, esses profissionais não participam da escolha dos representantes do colegiado.
2: Rui Falcão argumenta que os aposentados também são afetados pelas decisões sobre a distribuição dos honorários. O deputado afirma que a mudança amplia a participação de mais de 4 mil profissionais nas decisões do Conselho.
3: Agricultura.
1: A Câmara analisa um projeto de lei para regulamentar a produção celular de proteína animal. A ideia é incentivar a pesquisa na área, apontada como uma alternativa ambientalmente mais sustentável para a produção de alimentos. Quem informa é a repórter Maria Neves.
4: A Comissão de Defesa do Consumidor da Câmara analisa projeto do deputado Jorge Goten, do Republicanos de Santa Catarina, que prevê a criação de regras para pesquisa, produção e comercialização de alimentos por meio de cultivo celular. As normas devem valer também para os derivados e subprodutos desses alimentos, assim como para o incentivo à pesquisa no setor. Jorge Goten explica que a produção celular de alimentos envolve a multiplicação e a maturação de células-tronco em laboratório, resultando em produto com as mesmas características de carnes convencionais de origem animal. Pelo texto aprovado, o Executivo Federal deve criar as regras para cultivo celular de alimentos por meio de regulamentação da nova lei. Essas normas devem garantir a sanidade, inocuidade e sustentabilidade dos produtos, assim como a saúde do consumidor. A regulamentação também deverá garantir que a produção minimize os riscos de contaminação ambiental. O texto já foi aprovado na Comissão de Ciência, Tecnologia e Inovação, onde o relator, deputado Dr. Zacarias Calil, do MDB de Goiás, ressaltou que o Brasil é o maior exportador mundial de proteína animal. Segundo ele, o país responde por cerca de 28% das exportações de carne bovina no mundo e por aproximadamente 31% das carnes de aves.
5: Ao combinar rigor técnico com flexibilidade regulatória, o texto garante que o país esteja preparado para competir também no nascente mercado de alimentos cultivados com qualidade, segurança e credibilidade internacional.
4: Zacarias Calil argumenta ainda que o projeto responde a uma demanda global crescente por fontes alternativas de proteína que conciliem eficiência produtiva, segurança alimentar e responsabilidade ecológica. Segundo ele, o impacto ambiental causado pelo sistema alimentar vigente responde por 34% do total de emissões globais de gases do efeito estufa. O deputado cita ainda um estudo internacional que compara os impactos ambientais da produção tradicional de carnes e de proteína cultivada a partir de células. O levantamento apontaria redução de até 92% no aquecimento global e gasto de água 78% menor. De acordo com o autor, deputado Jorge Goten, no Brasil, a indústria de fontes alternativas de proteínas conta atualmente com pouco mais de 100 startups. Ainda segundo o parlamentar, esse mercado já atraiu cerca de US$ 600 milhões em investimentos. Pela cotação atual, esse valor corresponde a quase 3 bilhões de reais. Da Rádio Câmara de Brasília, Maria Neves.
2: Dilceu Esperafico, do PP, destaca a importância da produção de suínos para a economia de Toledo, município localizado no oeste do Paraná. O deputado afirma que a cidade lidera o PIB agropecuário do estado há 13 anos, impulsionado pela suinocultura.
6: Dilceu Esperafico ressalta que a força da atividade também se reflete na tradicional festa do porco assado no Rolete, marcada para 13 de setembro. O parlamentar aponta que o evento divulga Toledo e valoriza a produção agropecuária da região.
3: Direitos Humanos.
2: A Câmara aprovou a criação de um símbolo nacional para conscientização sobre doenças raras. A repórter Paula Bittar acompanhou a votação.
7: A Comissão de Constituição e Justiça da Câmara aprovou uma proposta que reconhece o laço multicolorido como símbolo nacional da luta pelos direitos das pessoas com doenças raras no Brasil. O símbolo terá 5 cores: rosa, lilás, azul, verde e amarelo. Segundo o texto, as pontas começam em rosa e passam gradualmente pelo lilás, azul e verde até chegar ao amarelo no centro do laço. O uso do símbolo será opcional e sua ausência não prejudica o exercício de direitos e garantias previstos em lei. As doenças raras, embora individualmente pouco prevalentes, afetam milhões de brasileiros, conforme destaca a relatora na comissão, deputada Silvia Cristina, do PP de Rondônia.
8: Mais do que um símbolo, esse laço representa milhões de brasileiros que convivem diariamente com o desafio do diagnóstico tardio, da dificuldade de acesso ao tratamento e, muitas vezes, da invisibilidade. cidade. Segundo o Ministério da Saúde, cerca de 13 milhões de brasileiros vivem com alguma doença rara. São mais de 7 mil doenças raras descritas, das quais aproximadamente 80% têm origem genética e 20% decorrem de causas infecciosas, imunológicas, ambientais ou degenerativas.
7: Segundo Silvia Cristina, as doenças raras são um relevante desafio para o sistema público de saúde. Ela afirma que iniciativas legislativas de conscientização e visibilidade social são legítimas e adequadas ao interesse público. O Brasil já conta com o Dia Nacional das Doenças Raras e o Dia Nacional da Informação, Capacitação e Pesquisa sobre Doenças Raras, mas ainda não possui um símbolo oficial para a causa. O projeto que reconhece o laço multicolorido como símbolo nacional da luta pelos direitos das pessoas com doenças raras no Brasil segue para o Senado, a menos que haja recurso para análise pelo plenário. Da Rádio Câmara de Brasília, Paula Bittar.
3: Transportes.
1: Fausto Júnior, do União, cobra do governo federal a recuperação da BR-230, a Transamazônica, para garantir o escoamento agrícola e o transporte no sul do Amazonas. De acordo com o parlamentar, trechos entre Sucunduri e Apuí estão quase intrafegáveis.
2: Fausto Júnior argumenta que a falta de asfalto isola comunidades, impede o acesso a serviços especiais e gera pobreza. O parlamentar cobra a união da bancada amazonense por melhorias na Transamazônica, assim como ocorreu na mobilização pela BR-319, que liga Manaus a Porto Velho.
1: Projeto de doutor Ismael Alexandrino, do PSD de Goiás, obriga postos de combustíveis com 3 ou mais bicos de gasolina a disponibilizar uma bomba com gasolina E10, que tem até 10% de etanol. O parlamentar explica que o objetivo é oferecer uma alternativa aos veículos antigos.
2: Doutor Ismael Alexandrino também inclui no texto que o preço da gasolina E10 não seja superior ao da gasolina comum, com diferença máxima de 5%. Ele argumenta que muitas motocicletas e automóveis no Brasil ainda não são adaptados a combustíveis com maior concentração de etanol.
3: Economia.
1: Relator do projeto do Simples Nacional e um dos principais articuladores do MEI, Luiz Carlos Rauli, do Podemos do Paraná, critica o baixo desenvolvimento do Brasil, atribuindo o desempenho a falhas de gestão e as políticas econômicas de governos de centro-esquerda.
2: Ao protestar contra os indicadores sociais, Luiz Carlos Rauli ressalta que, apesar de ser a 10ª economia mundial, o Brasil ocupa a posição 84 no Índice de Desenvolvimento Humano. Para ele, é preciso diversificar o setor produtivo e desburocratizar tributos para gerar emprego e renda.
1: Adriana Ventura, do Novo de São Paulo, critica o pagamento de salários acima do teto constitucional no serviço público. A congressista afirma que benefícios adicionais e outras vantagens elevam a remuneração de integrantes do Judiciário, do Ministério Público e de órgãos de controle.
2: Adriana Ventura cobra do Congresso medidas para limitar os chamados supersalários e reduzir privilégios no funcionalismo. A parlamentar argumenta que esses gastos comprometem recursos públicos que deveriam atender às necessidades da população.
1: Termina agora o Jornal Câmara dos Deputados, produzido pela Rádio Câmara, com trabalhos técnicos de Everson Urani e apresentação de Márcio Aquiles Sardi e Val Monteiro. Boa noite.
2: Uma boa noite para você. A Voz do Brasil volta amanhã.
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5: 8:02.
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Boa noite, povo de Deus! Sejam bem-vindos a mais um programa Diário de Fabiola, diretamente aqui do estúdio da Nova Onda FM 91,5. Nosso programa abençoado de toda terça-feira. Programa que eu sempre trago aqui uma mensagem, uma palavra, uma reflexão, uma meditação para o coração de vocês. Me conta aqui como é que está a sua terça-feira, o que que você fez hoje? Foi um dia tranquilo? Foi um dia feliz? Quero saber, conte-me tudo, não me esconda nada, nada, nada. Eita glória! Eita glória! Gente, deixa eu contar para vocês como é que está andando a minha semana. Me deu uma doida aí nos últimos dias e eu quis fazer uma sequência de lives assim inesperadas lá no meu canal do YouTube. Quem me acompanha aí que é das antigas, sabe que eu já fazia isso há muito tempo. Normalmente as minhas lives aconteciam todos os dias 6 horas da manhã. Só que eu fiquei com essas lives, eu acho que um ano. Depois eu tive que trocar pro horário de 7, ficamos mais bastante tempo. Troquei pro horário de 8 horas. Depois eu não estava conseguindo fazer no horário das 8, às vezes fazia no horário do almoço. Depois eu fiquei aqui só com as lives do programa, por causa de alguns compromissos que eu tive. E aí agora eu falei assim, eu preciso voltar porque eu gosto demais de conversar com o pessoal lá do canal. E live é muito diferente de você gravar um vídeo, porque quando você está ali ao vivo com as pessoas, você tem a oportunidade de tirar as dúvidas ao vivo. Você tem a possibilidade de estar ali o tempo todo interagindo ao vivo com as pessoas. Não é um vídeo gravado. Então, assim, é uma experiência muito legal e eu gosto bastante. E eu até falei pro pessoal que eu ia fazer um desafio de 30 dias, aonde eu queria desafiar essas pessoas para evoluírem em todas as áreas da vida nesses 30 dias. Só que eu ainda não comecei o desafio porque eu estou fazendo as lives com alguns temas específicos e tem sido muito bacana. No início da semana a gente já.

falou aí de alguns assuntos. Hoje eu já fiz live de novo, contei ali da experiência com meu pai que teve um probleminha de saúde de ontem para hoje, então eu fiz uma live nesse sentido. O tema da live de hoje foi buscando sentido para a vida. Ontem eu já trouxe uma outra reflexão. Para amanhã eu quero trazer outra reflexão e tem sido muito interessante porque eu peguei um quebra-cabeça que a minha irmã me emprestou, um quebra-cabeça de 500 peças. E eu propus a montar esse quebra-cabeça com os meus inscritos ali do canal durante a live. Eu estou montando o quebra-cabeça durante a live. Tenho encontrado muitas peças durante a live? Não. Normalmente eu tenho encontrado umas 5, 4 peças por live, mas pelo menos eu já desvirei todas as peças no nosso último encontro. Eu consegui fazer isso. No último não, acho que foi ontem. Eu desvirei todas as peças, já comecei a montar. Hoje eu já estou com a torre finalizada. O quebra-cabeça é a Torre Eiffel, que fica ali em Paris, na França. Então, assim, a torre já está montada, mas o quebra-cabeça ele é gigantesco e o pessoal está acreditando que eu vou conseguir sozinha montá-lo o mais rápido possível. Ainda bem que as pessoas têm fé e acreditam em mim, né? Então, espero poder montar o quanto antes, mas tem sido uma experiência bem interessante, diferente, porque enquanto eu vou montando o quebra-cabeça, eu vou ali conversando com as pessoas. E amanhã a gente vai ter mais um encontro e o tema de amanhã ele vai ser bem interessante, que eu quero falar sobre saber lidar com o depressivo. E muitas pessoas não sabem lidar com o depressivo. Ele é muito mal visto, ele é muito julgado. As pessoas não entendem muito bem a depressão. Então eu queria falar um pouquinho sobre isso amanhã. Pode ser que também amanhã eu mude de assunto, né? Porque eu mudo assim de ideia do dia para a noite. Então as nossas lives, elas não têm muito um critério, não. É aquilo que me dá na teia ali de falar, eu falo sobre aquilo e funciona muito bem. A gente vai discorrendo, o pessoal vai perguntando, eu vou respondendo ali ao vivo. Então esteja com a gente se for do seu interesse. Entra lá no meu canal do YouTube, você consegue assistir aí pelo seu celular. É só você digitar lá Diário de Fabiola. Se inscreve no meu canal, porque todas as vezes que eu estiver ao vivo, você consegue entrar ali juntinho comigo e tirar as suas dúvidas. Amanhã, 8 horas da manhã, a gente estará lá e eu tenho certeza que vai ser mais um programa, assim, incrível. Programa não, né? Live. Programa é aqui. E hoje também, o momento da palavra eu transmito ao vivo no meu canal. Você pode já fazer essa experiência. Quando for 8h30, você entra lá no meu canal e já procura minha live, que você vai achar ela lá. E vai poder interagir também. Agora eu preciso aqui mandar os meus abraços de toda semana para os nossos colaboradores, para os nossos ouvintes assíduos. Amo vocês de paixão. Irmã Miralva, eu não tive notícias se o livro chegou até você. Depois você me conta, não sei se você está aí ouvindo a programação. Mas um abraço para você, pro irmão Hélio, Deus os abençoe. Um abraço para todos os irmãos lá da comunidade de Cunhas. Minha amiga Marta Reis está sumida. Lenilson, Rayane, Rauan, Rayara. Um abração para todos vocês aí. Meu amigo Marcão, lá no bairro Chapadão. Marcão que está ali pertinho do Quinzinho, deve estar lá com seu radinho de pilha sintonizadinho aí na programação. O Falcão também, nosso ouvinte de toda semana, um abração para você. Vicentina, Aparecida lá no bairro Chapadão, que Deus seja na vida de cada um de vocês, meus irmãos. 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
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Minha gente, e eu quero aqui hoje também falar com vocês de um assunto muito sério. Acredito até que vocês nem devem ouvir muito sobre esse assunto que eu vou falar, mas é um assunto importante. Então presta atenção nisso aqui que eu vou dizer. Nem todo acidente de trânsito é um acidente de trânsito. E eu preciso falar com vocês sobre esse assunto hoje. Às vezes a gente passa por situações, noticiários, ou você presenciou um acidente, e quando você olha para uma estatística, você enquadra aquilo ali apenas como um acidente. Mas eu preciso falar para vocês que muitas vezes aquilo ali é uma tentativa de ceifar a própria vida. Fabíola, que loucura que é essa que você está dizendo? Não, não é. Esta semana no meu consultório, eu tive já diante dessa situação por duas vezes e eu até comentei com as pessoas que eu atendi que eu falaria, faria um vídeo sobre isso, usaria aqui o programa da rádio para comentar com vocês sobre isso, porque
A saúde mental no nosso país ainda é algo muito negligenciado e principalmente esse tipo de assunto, que é o suicídio. O que que acontece? As pessoas, elas acham muitas vezes, atrelaram essa ideia daquele que vai tirar a própria vida como uma pessoa que quer chamar atenção. As pessoas olham para isso de uma forma muito errônea. Elas não conseguem perceber o nível de sofrimento que uma pessoa tem que estar para ela chegar ao ponto de falar assim, eu vou dar um basta nisso, eu vou acabar com isso de uma vez. E a pessoa não vendo, não enxergando possibilidades, é a hora que ela tenta ceifar a própria vida. E às vezes essa pessoa, por algum motivo, que pode ser religioso, pode ser pelo medo do julgamento das pessoas, a pessoa preocupa até com isso, pro momento de como que as pessoas vão lidar com a ausência dela. Então ela às vezes não quer ser julgada pela sociedade, pela igreja, ela usa este caminho. Algumas pessoas vão para os remédios, tomam muitos remédios, outras pessoas utilizam de outros artifícios. Mas existem também as pessoas que se envolvem nos acidentes de trânsito na tentativa de ceifar a própria vida. E das últimas vezes que eu estive em atendimento, que as pessoas relataram isso, gente, as pessoas planejam isso de uma forma onde na cabeça delas é algo tão real, de que vai dar tão certo o plano, que a pessoa muitas vezes até esquece que nessa tentativa dela, ela vai envolver outras pessoas, porque não é simplesmente uma pessoa que pegou uma arma, colocou na cabeça, não, ela está ali numa BR muitas vezes e tenta capotar esse carro, e muitas vezes ela quer tanto tirar aquele sofrimento dela que ela nem avalia as consequências para além da vida dela. Ela não consegue perceber as outras pessoas que podem estar envolvidas nisso também. E sabe o que eu tenho percebido? O que eu vou falar aqui, gente, é só um recortezinho da realidade. A história vai muito além disso, mas como a gente não tem tempo para ficar aqui a noite toda debruçando sobre esse assunto, eu quero trazer um recorte para vocês do que eu percebo, da realidade, do que eu ouço ali dos meus clientes, que é o seguinte. Sabe por que as pessoas muitas vezes elas veem a morte como uma possibilidade, esse tirar a vida como uma possibilidade, justamente porque não há um acolhimento das pessoas para a dor do outro. Nós temos uma dificuldade muito grande de acolher uma pessoa que está num estágio de sofrimento muito grande. E a gente precisa começar a falar mais sobre isso, porque é aquela hora que chega alguém que está queixando de um problema que está passando, de uma situação que está difícil, a pessoa dizendo que não está aguentando mais, e aí nós, com a nossa prepotência, com a nossa arrogância, que a gente não consegue mais escutar sem colocar o nosso julgamento no meio, a gente começa a achar justificativa para que essa pessoa fique aqui. Nossa, mas sua vida é muito boa, você tem que pensar na pessoa que não tem perna, você tem que pensar na pessoa que, não, que tem isso, que tem aquilo. Aí eu começo a tentar justificar que aquela pessoa não pode fazer isso e eu acabo invalidando a dor dessa pessoa. Presta atenção nisso que eu estou dizendo. A invalidação da dor de um sujeito faz com que ele sofra mais do que ele está sofrendo. Isso é seríssimo. A pessoa ela não tem mais a oportunidade de esvaziar-se. Quantas vezes várias pessoas, né, já pontuaram esse tipo de situação em alguns estudos, mostrando que a pessoa, quando ela está prestes a cometer isso, não vou ficar falando aqui nome, né, até porque está sendo gravado e para o vídeo não ser barrado, mas a pessoa, quando ela está no ápice ali da tentativa, se ela tem a oportunidade de conversar, vocês já devem ter visto isso na internet, em alguns vídeos, alguns recortes, quando chega um bombeiro, quando chega alguém que dá uma atenção para aquela pessoa, que ouve aquela pessoa, que dedica um tempo para aquela pessoa, às vezes 10, 15, 20 minutos, a pessoa desiste. Porque na maioria das vezes a pessoa não quer morrer.
A pessoa só quer acabar com o sofrimento. Entenda isso. Quem está falando que a vida

não tem sentido, que ela quer desaparecer, ela não tá fazendo só show. Tem as pessoas que fazem isso? Tem, mas é a minoria. E a pessoa, muitas vezes, quando ela chega a falar que ela está pensando, ela já planejou um monte de coisas. E até quando a gente vai ficar medindo a dor dos outros com a nossa régua? Aquilo que a gente acha que é certo, os nossos achismos. A gente começa a achar que sabe o que é melhor para essa pessoa, e o pior ainda, quando afirmamos que tudo aquilo é falta de Deus. Só a pessoa sabe o que ela está passando. Nós precisamos parar de banalizar as doenças mentais. Depressão é uma doença, gente. É sério. A química cerebral daquela pessoa não está funcionando da forma que deveria. Estou usando aqui palavras simples para vocês entenderem, porque eu não vou ficar utilizando termos técnicos, porque eu sei que aqui tem vários públicos que me seguem, então meu objetivo aqui não é ficar falando termos científicos, é usar uma linguagem simplificada, mas somente para vocês entenderem o quanto é sofrido para alguém que está dizendo assim: eu não quero mais viver. Vocês conseguem entender a seriedade disso? Para alguém chegar num ponto e falar: eu vou pegar meu carro, vou colocar em alta velocidade e vai acabar com tudo. Qual que é o sofrimento que essa pessoa tem que ter para isso? E essa pessoa às vezes escolhe esse caminho que eu falei aqui no início do vídeo, do acidente, é justamente para diminuir o julgamento das pessoas. Porque quantos acidentes de trânsito que às vezes a gente vê por aí e só entra na estatística do acidente quando na verdade foi uma tentativa de acabar com a própria dor. De pessoas que jamais seriam aceitas na sua fala, no seu discurso. Dentro da igreja, dentro de casa. Pessoas que iriam ouvir assim: sua vida é muito boa, olha para sua família, seus filhos são perfeitos. Nossa, você é um profissional de sucesso, não faz isso não. Tem tanta gente sofrendo por problemas muito maiores que os seus. Olha a invalidação. Eu não validando a dor de alguém. Você tem que pensar lá, por mais que a gente tenha empatia por outras pessoas, por pessoas que estejam em situações de vulnerabilidade extrema, eu não consigo sentir na totalidade uma dor que não é minha. Eu posso até me sensibilizar com a história. Eu posso assistir a um filme que vai me levar à comoção, à emoção. Eu posso escutar uma história que vai me fazer comover, mas somente a minha dor, aquela que eu passo, aquela que eu trilho, é que eu consigo sentir na inteireza. Então, como é que eu posso virar para alguém e falar se você precisa pensar que tem pessoas que estão sofrendo mais do que você? Peraí, a dor que eu consigo sentir é a minha. A que dói aqui é a minha, não é a do outro. Eu até posso me propor a ajudar o outro dentro das minhas possibilidades, mas quando está doendo é no meu peito, é quando vem a crise de falta de ar e não tem ninguém de noite para te ajudar e você tá ali só tentando achar alguma coisa que traga alívio. E é isso que essas pessoas estão fazendo quando elas estão tentando ceifar a própria vida. Elas não estão aguentando mais a angústia, o desespero. E aí ela fala: eu preciso. Preciso acabar com isso. E aí ela age pelo impulso, pelo emocional de não estar mais suportando. E é por isso que eu estou falando sobre isso aqui hoje. Até quando a gente vai ficar olhando para a doença mental como frescura? Porque nós temos uma facilidade muito grande de nos sensibilizar com alguém que está faltando um braço, uma perna, uma queimadura exposta, porque é uma dor visível, é nítida, eu vejo nos olhos nus. Mas quando é uma doença que eu não vejo, que é algo que está aqui dentro da minha cabeça e a pessoa não está cabendo dentro dela, aí eu chamo de frescura. E se essa pessoa ainda postar uma foto sorrindo ou numa festa, piora mais o processo. Olha lá. Para trabalhar, tá com depressão, mas para curtir a vida tá tudo bem. Como se uma pessoa depressiva ela não pudesse ter momentos de alegria, de felicidade.
Então vamos

olhar com mais empatia para a dor do outro. Vamos repensar como tem sido a nossa escuta em relação ao outro. Porque às vezes nós estamos banalizando esse assunto que ele é tão sério, que é a saúde mental, e muitas vezes até pensando que ele não existe. Porque como eu não passo, como eu não sinto, como eu não tenho, eu acho que não é uma dor real. Como não é palpável, não dá para medir com a minha régua. Mas o que tem de gente pensando e idealizando como vai fazer, vocês não têm noção. Eu espero que você não precise passar por isso na sua família, com amigos, porque é triste a gente perder alguém que muitas vezes só estava querendo buscar um socorro, uma ajuda, mas ela não confiava, não tinha com quem contar. Então, que a gente possa se sensibilizar a olhar para essa demanda, que ela está gritando, ecoando nos quatro cantos do mundo. Mas às vezes a gente tampa os ouvidos para não ouvir. Pensa nisso. E agora, nós vamos aqui para o nosso intervalo. Lembrando que o momento da palavra ele é transmitido ao vivo no canal do YouTube. Você está convidado a entrar lá, que é o Diário de Fabiola. Para você acompanhar aí assistindo o momento da palavra, já aproveita, já liga para alguém aí da família que precisa também ouvir essa mensagem, que eu tenho certeza que de alguma forma essa palavra de hoje vai falar no coração de vocês. Até daqui a pouquinho.

voltando aqui do nosso intervalo. E nesta noite nós vamos meditar no Salmo de número 46. Quem aqui é amante de salmos, que gosta de ouvir, de ler, meditar sobre os salmos da Bíblia? Sei que algumas pessoas têm os seus salmos preferidos. Normalmente o Salmo 90, Salmo 91, eles são muito lidos no nosso meio. Mas todos os salmos, eles trazem reflexões poderosíssimas. Quando a gente medita na Bíblia, de Gênesis a Apocalipse, são mensagens muito profundas. E aqui nessa noite eu queria deixar uma breve reflexão para vocês do Salmo de número 46. A força que esse salmo tem, porque talvez você já tenha passado por ele, mas passou assim rapidamente, não se permitiu analisar os versos com a clareza necessária. Então, nessa noite eu te faço esse convite para que você medite sobre o Salmo 46, porque eu tenho certeza que ele vai ampliar aí um pouquinho a sua visão, a sua percepção. Mas antes disso, vamos fazer uma oração? E que nesta prece você apresente ao Senhor a sua dor, sua angústia, seu sofrimento, tudo que tem te afligido, te deixado preocupado excessivamente. Então, se possível for, feche os seus olhos, respira fundo. Se o pensamento vier, você deixa ele vir e passar. Coloque a mão no seu coração e vamos orar. Poderoso Deus, Pai amado, Pai querido, nesta noite nós te agradecemos por mais uma mensagem, Senhor. Eu te apresento este programa e te peço que o Espírito Santo conduza do início ao fim. Que não seja eu a falar, mas que seja o Espírito Santo. Que eu diminua e que o Senhor cresça.

Aqui o Senhor tem liberdade para falar no coração de cada um dos seus filhos. Visita nesta noite, Senhor, cada coração. Pessoas lidando com crises de ansiedade. Pessoas lidando, Senhor Jesus, com desespero. Pessoas lidando com medo. Que a tua bondade infinita alcance cada uma dessas pessoas. Leva calmaria, Senhor, para os corações. Refrigério. Vai nos UTIs, Senhor, dos hospitais. Seja o médico dos médicos. Olha pelas causas perdidas, Senhor. Seja o advogado dos advogados. Nós te apresentamos nesta noite todas as enfermidades, Senhor. Enfermidades físicas, mentais, espirituais. Que toda a luta, Senhor, todo o levante do inimigo, que sejam lançados por terra em nome de Jesus. Pai, fala em cada coração nesta noite. Assim nós cremos. Amém. Amém, povo de Deus. Então, aqui agora eu quero ler para vocês o Salmo de número 46, que diz assim: Deus é o nosso refúgio e fortaleza, socorro bem presente nas tribulações. Portanto, não temeremos ainda que a terra se transtorne e os montes se abalem no seio dos mares. Ainda que as águas tumultuem e espumejem e na fúria os montes se estremeçam. Há um rio cujas correntes alegram a cidade de Deus, o santuário das moradas do Altíssimo. Deus está no meio dela, jamais será abalada. Deus a ajudará desde antemanhã. Bramam nações, reinos se abalam. Ele faz ouvir a sua voz e a terra se dissolve. O Senhor dos exércitos está conosco. O Deus de Jacó é o nosso refúgio. Vinde, contemplai as obras do Senhor, que assolações efetuou na terra. Ele põe termo à guerra até os confins do mundo. Quebra o arco e despedaça a lança. Queima os carros no fogo. Aquietai-vos e sabeis que eu sou o Deus. Sou exaltado entre as nações. Sou exaltado na terra. O Senhor dos exércitos está conosco. O Deus de Jacó é o nosso refúgio. Amém? Soberano Deus, Pai amado, Pai querido, fala neste momento, Senhor, no coração de cada um dos seus filhos. Assim eu espero, em nome de Jesus. Amém. Irmãos, o Salmo de número 46 é o Salmo dos filhos de Coré. Ele tem, se a gente fosse avaliar, analisar, ele tem três divisões para nos fazer refletir. A primeira, ela está do verso 1 até o verso de número 3, onde aqui o salmista ele afirma que Deus é a nossa única proteção. É dele que nós devemos esperar todo o nosso refúgio. Dos versos 4 até os versos 7, o Salmo ele ressalta para nós a presença eminente e constante de Deus. E já dos versos 8 até os versos 11, o salmista está mostrando o poder do Deus soberano, altíssimo, supremo. Eita, glória! Eu ouvi um glória a Deus daí? Pois é, porque o que que esses versos estão mostrando para

gente. O Salmo de número 46, do verso 1 ao verso 3, ele está falando da natureza no seu estado de desequilíbrio. Os grandes fenômenos, né, naturais que estavam acontecendo ali, os rios, terremotos, todo aquele desequilíbrio fenomenológico acontecendo. Contudo, mesmo diante da desordem, o convite é para que a gente não tema, que a gente não tenha medo. E isso está muito nítido no versículo de número 2, que eu vou reler aqui para você, que talvez não prestou atenção. Olha o que o versículo 2 está dizendo. Portanto, não temeremos ainda que a terra se transtorne. Ou seja, tudo estava acontecendo, os fenômenos naturais ali, diante dos olhos do povo, mas a ordem é, não tema, não tema. E aí você está achando que essa palavra é só para aquele tempo? Não, é para a gente também, porque esses fenômenos naturais, eles estão acontecendo a todo tempo. Nós aqui, os mineiros, somos prova viva disso. Se lembram? Brumadinho. Há pouco tempo também teve, não aqui em Minas, mas no Rio Grande do Sul. Cada dia um fenômeno diferente. E aí a gente fica, meu Deus, e agora o que, que vai ser? A palavra, a ordem é a mesma. Não tema. Ele continua no poder, no controle de todas as coisas. E é ele que nos protege. E é interessante que eu não sei se vocês já pararam para pensar sobre isso também, mas o Salmo de número 46, ele é atribuído aos filhos de Coré. Não sei se vocês sabem, mas os filhos de Coré, eles são... É como se a gente pudesse falar que eles foram livres da oportunidade que o pai não teve. Porque o Coré, ele é da tribo de Levi, da mesma família sacerdotal de Moisés e Arão. E ali, no momento em que Moisés e Arão estão fazendo o que Deus chamou-os a fazer, Coré, ele está julgando o comportamento de Moisés e de Arão, questionando como se eles estivessem fazendo coisas que não viessem do Senhor. Então, a fúria do Senhor recaiu sobre Coré, porque ele foi um rebelionário, ele fez uma rebelião. Ele e os homens que estavam com ele pagaram por isso, mas os filhos de Coré foram livres. E aí, esses filhos de Coré vieram a se tornar músicos, adoradores. E aqui, não só este Salmo de número 46, mas tem vários salmos da Bíblia que são atribuídos aos filhos de Coré. Então, aqui eles estão mostrando como que Deus, ele é onipotente, como que Deus, ele tem a força para mudar contextos e situações e como ele é único. E aqui, a gente falou do verso 1 ao verso 3, e já no verso, do verso 4 até o verso 7, o salmista está ressaltando que Jerusalém está sendo atacada. E Jerusalém é um símbolo da igreja para nós. Isso é muito interessante. E mesmo diante desse ataque a Jerusalém, o que, que é a ordem, o que, que é a palavra ali? Eu não serei abalado. Mesmo diante dos ataques. E isso fica muito nítido, muito claro, no versículo de número 5, que eu vou ler para você aqui, novamente, que diz assim, Deus está no meio dela, jamais será abalada. Ou seja, aquela igreja está sendo atacada, a Jerusalém está sendo atacada, é como se fosse no nosso tempo de hoje, onde a igreja também está sendo perseguida. A igreja de Cristo. Onde você já não pode mais pregar em todos os lugares. Essa semana eu estava vendo uma reportagem mostrando que, se eu não me engano, foi na China. Algumas pessoas perderam benefícios governamentais porque essas pessoas glorificaram o nome de Deus.

minha gente, chegou o tempo. Uma mulher que recebia um benefício do governo, no momento em que ela recebeu esse benefício, ela falou: graças a Deus. Seu benefício foi cortado. Porque lá ela tinha que estar adorando os representantes, os líderes. É o nosso tempo. Nós achamos, às vezes, a gente chama a Bíblia de retrógrada, né? Ah, isso é para o tempo passado. Não. Essa palavra nunca se fez tão atual. Basta você olhar o que está acontecendo ao nosso redor, em todos os lugares. Hoje, quando você prega em algum lugar, você é criticado, questionado. Ao passo que outras religiões não têm tanto... As pessoas não têm tanto preconceito, mas quando se trata da palavra de Deus, tem se tornado um motivo de escandalização. É lamentável. Só que aqui, ainda assim, mesmo diante dessa afronta, mesmo diante desse ataque, o que é a palavra? Eu não serei abalado. Eu sei que tem dia que nós, os cristãos, andamos meio esmorecidos na fé, da vontade de largar. Eu sei que tem gente aqui me ouvindo que está à frente de ministérios, de liderança. Tem até pastor aqui me ouvindo nessa noite, eu tenho certeza. E essa palavra está falando contigo, filho. Pare de ficar contando com homens. O que você está fazendo não é para o homem, é para Deus. Continua a sua caminhada. Independentemente do julgamento, da luta, a palavra nos fala que não seria fácil. Neste mundo nós vamos ter mesmo aflições. Cada dia é uma luta diferente. Um dia você está lutando com a saúde, no outro dia vem a prova financeira. Aí vem os problemas com os filhos. Mas permanece. Resiste. Resiste. Tem gente aqui no canal falando vida sentimental. Pois é. Peça ao Senhor que aquieta o coração. Peça ao Senhor para trazer refrigério. Descansa no Senhor, confiando que os planos dele são maiores do que os seus. Muitas vezes há momentos na nossa vida que parece que a gente se sente assim tão solitário, como se ninguém nos notasse, como se ninguém nos visse. E às vezes é um momento que Deus está nos colocando no esconderijo dele, porque ele sabe que se ele tirar a gente daquele esconderijo, ele vai nos deixar diante da presença de pessoas que não deveriam estar colocando as vistas sobre a gente. E aqui, do verso 8 ao verso 11, o contexto é de um pós-guerra. E mesmo diante dessa destruição que está acontecendo aqui, da guerra que aconteceu, o convite do Senhor ainda assim é para aquietar. Só que essa palavra aquietar aqui, eu ouvi, foi até uma pregação do pastor Hernandes Dias Lopes, que é uma pessoa que eu considero muito sábia, um homem muito sábio. E ele trouxe essa reflexão em uma das suas meditações, que fez muito sentido para mim, porque aqui no verso de número 10 da Bíblia, a palavra está dizendo assim: aquietai-vos e sabei que eu sou Deus. Quando a gente escuta isso aqui, nos dá uma sensação de como se fosse assim: olha, ele está no controle, aquieta, põe seu coração em alarde, não, fica tranquilo, não. Só que aqui, esse aquietai-vos, ele tem uma entonação um tanto quanto diferente. Quando o Senhor fala, aquietai-vos, sabeis que eu sou Deus. Ele está dizendo assim, baixa a bola. Entendeu? Para de achar que é você que é o Deus da sua vida. Para de achar que é você que está controlando. Para de querer fazer do seu jeito. E é por isso que muitas vezes as coisas não dão certo, não estão caminhando como deveria. Porque ao invés de deixar ele ser Deus, você está acima do próprio Deus. Eita glória. Esse aquietar é descansa no Senhor, confiando que os planos dele são sempre maiores, melhores que os seus. Os planos dele são mais perfeitos e agradáveis. Confia. Confia no processo. Então, aqui nessa noite, eu queria deixar essa reflexão, essa meditação do Salmo de número 46. Que a gente possa entender que esse Salmo, ele é muito forte, porque ele está falando de proteção. Está falando da presença do Senhor e do poder inquestionável do Senhor. Por isso é